céus proclamam a glória de Deus. O firmamento demonstra a habilidade de suas mãos. Dia após dia, eles continuam a falar. Noite após noite, eles o tornam conhecido. Não há som nem palavras, nunca se ouve o que eles dizem. Sua mensagem, porém, chegou a toda a terra, e suas palavras aos confins do mundo. Deus preparou no céu uma morada para o sol. Dela o sol irrompe como um noivo depois do casamento. Alegra-se como um valente guerreiro em seu caminho. O sol nasce numa extremidade do céu e realiza seu trajeto até a outra extremidade. Nada pode se esconder do seu calor. A lei do Senhor é perfeita e revigora a alma. Os decretos do Senhor são dignos de confiança e dão sabedoria aos ingênuos. Os preceitos do Senhor são justos e alegram o coração. Os mandamentos do Senhor são límpidos e iluminam a vida. O temor do Senhor é puro e dura para sempre. As instruções do Senhor são verdadeiras e todas elas são corretas. São mais desejáveis que o ouro, mesmo o ouro puro. São mais doces que o mel, mesmo o mel que goteja do favo. São uma advertência para teu servo, grande recompensa para quem os cumpre. Quem é capaz de distinguir os próprios erros? Absolve-me das faltas que me são ocultas. Livra teu servo dos pecados intencionais. Não permitas que me controlem. Então serei inculpável e inocente de grande pecado. Que as palavras da minha boca e a meditação do meu coração sejam agradáveis a ti, Senhor, minha rocha

Eu quero trazer uma convidada que me abençoa todos os dias. Eu queria que ela viesse também adorar o Senhor conosco. Ela não apenas é minha esposa, mas amiga do Leandro, tem um significado para a gente nessa noite. E eu queria receber com muito carinho e muito amor a minha esposa, Rebeca Neto.

0: Se, pois, o Filho vos libertar, verdadeiramente sereis livres.
1: Vamos relembrar as canções da Apocalipse.

0: Parece até engraçado, mas esta é a real situação da maioria das pessoas no mundo atual. Mesmo com o barulho ensurdecedor dos sinais claros e evidentes do fim, não despertam. Estão dormindo o sono da morte. 2023 mal começou e duas notícias tomaram conta dos jornais e sites por todo o mundo.
1: Agora, gente, do fim do mundo.
2: O Conselho de Segurança Atômica dos Estados Unidos adiantou o chamado relógio do apocalipse.
1: O chamado relógio do juízo final foi adiantado para 90 segundos perto da meia-noite.
3: A partir de agora, nós teremos uma contagem regressiva de um desastre que colocaria fim à vida humana.
4: Para o relógio do apocalipse, faltam 90 segundos para o mundo acabar.
5: 90 seconds to midnight.
6: A rotação do núcleo da Terra teria zerado nos últimos anos.
7: Alterações no seu comportamento podem interferir nos níveis do oceano, na temperatura do planeta e até mesmo na duração dos dias.
8: Obviamente, é uma notícia de impacto mundial.
0: 90 segundos para o fim. Alterações no planeta. Dias mais rápidos. Mais uma vez, as comprovações científicas se alinham com as profecias bíblicas descritas há milhares de anos. O raciocínio desses especialistas não religiosos reforça um pouco o tempo que falta para chegarmos ao fim de tudo nessa Terra. Porém, o mais assustador não são essas notícias, mas principalmente como o ser humano se mantém adormecido diante de tantas evidências. A Terra precisa pegar fogo, e como estão as pessoas? Vivendo suas vidas como se nada estivesse acontecendo. Ah, humanidade! Se soubesse o que de fato é importante, não sofreria tanto. Se tivesse noção do que é a eternidade, logo parariam de se preocupar tanto com este mundo e cuidariam do destino da sua alma. O despertador de Deus está soando. É hora de se levantar, de parar de brincar de ser cristão, de voltar para os braços do Pai. Esqueça a mágoa, o passado, quem te feriu. Esqueça o lado de fora. Esqueça os enganos do coração. É hora de se separar da sujeira deste mundo. É tempo de sair da escuridão e de se revestir da armadura de Deus para manter-se salvo. Vamos! Levanta-te antes que seja tarde. O pouco tempo que ainda resta, cuide da sua eternidade. Viva agora como se de fato restassem apenas 90 segundos. Quão perto estamos da meia-noite? Quanto tempo falta para findarmos o último capítulo da humanidade? Se o relógio do apocalipse daqui é uma alegoria, o relógio do céu é real e os seus ponteiros marcam de forma exata os últimos minutos de oportunidade que o mundo tem para se voltar para o Todo-Poderoso. Você decide se levantar agora ou ainda tirar um cochilo.

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0: um dia, você vai acordar neste mundo pela última vez. Vai viver a sua última manhã. Um dia, você vai comer a sua última refeição. Vai ver sua família pela última vez. Vai dizer as suas últimas palavras. E vai olhar com os seus olhos pela última vez. Um dia, seu coração vai bater a última batida. E você vai expirar pela última vez. Um dia, você abrirá os seus verdadeiros olhos pela primeira vez. E se entenderá como você realmente é. Uma alma. Nesse dia, você verá que tudo é tão real quanto aqui. Enxergará pela primeira vez quem virá te buscar para a eternidade junto dele. Este é aquele a quem você dedica seu tempo, seus dias, suas vontades neste mundo. Aquele a quem você decidiu servir nesta vida. Isso te assusta ou te conforta? O seu último dia nesta terra será também o seu primeiro dia numa eternidade feliz ou desesperadora.
1: Meu Deus, não!
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3: Graças a Deus, que Deus, de forma poderosíssima, abençoe a vida.

0: vida do senhor, a vida da senhora que está aí do outro lado acompanhando o programa Momentos de Fé aqui na Rádio Fé Angola. É com imenso prazer que transmitimos para si este maravilhoso programa que tem como objetivo principal transmitir a palavra do Senhor Jesus Cristo. Você sabe que só a palavra do Senhor Jesus tem o poder para transformar, tem o poder para libertar, tem o poder para salvar a vida humana. Você sabe que Cristo se sacrificou, se doou na cruz para salvar a humanidade. Então, se a humanidade, no caso, senhora, senhora, não abrir o seu coração para Deus, você vai perder o bem mais importante, mais essencial que você tem, que é a sua salvação. Você sabe que a salvação não tem preço. O carro tem preço, a casa tem preço, a tua empresa tem preço, a tua formação tem preço, mas a salvação da sua alma não tem preço. E é essa salvação, meu amigo e minha amiga, que Deus realmente quer lhe proporcionar. Mas não existe salvação sem fé, porque a própria palavra do Senhor Jesus diz que sem fé é impossível agradar a Deus. A fé, ouça bem, a fé não é a religião, não é a religião, não é o título religioso, não, mas a fé é a certeza, a convicção que nós temos sobre a palavra de Deus. Se você tem uma convicção forte, apegada, verdadeira, sincera sobre a palavra de Deus, então essa é a sua fé. E hoje em dia, ou nos dias de hoje, uma boa parte, se não mesmo a maioria dos seres humanos, depositam a sua fé em coisas, em pessoas, em bens, em riquezas. Mas você, meu amigo e minha amiga, não vai depositar a sua fé nisso que nós falamos. Vai depositar a sua fé sobre a palavra do Senhor Jesus, porque é essa palavra que realmente tem o poder para transformar a sua vida. Amigo, amiga, a palavra do Senhor Jesus, que é a palavra de Deus, obviamente, é clara. Quando o Senhor Jesus Cristo se dirigiu aos seus discípulos que lhe apresentavam o templo, a beleza, a grandiosidade do templo, e disse-lhes assim: não ficará nesse mundo pedra sobre pedra que não haja de ser destruído. O que significa pedra? Pedra representa o mundo, a humanidade. Então, não ficará aqui, nesse mundo, para todo sempre, ninguém que há de dizer assim: olha, eu tenho 1.000 anos. Não. Todos nós somos passageiros. Você é passageiro. Eu sou passageiro. Então, em meio a essa passagem que nós temos aqui na Terra, a grande pergunta que nós temos de forma reiterada, de forma teimosa, feito aqui é: como é que anda a sua alma? Como é que anda a sua fé, a sua vida espiritual? Repito, não é como é que anda o seu cargo na igreja, como é que anda o seu cargo religioso, a sua posição religiosa, não. Mas como é que anda a sua fé, o seu interior, dentro de si? Como é que você está? Se Cristo, se Deus voltar agora, nesse instante que nós falamos para si, que você acompanha esse programa, essa transmissão, a sua alma será salva ou condenada por inferno para toda a eternidade? Então, é sobre isso que nós estamos aqui a insistir. Já temos insistido sobre isso várias vezes. Cuide da sua alma. Satanás, o diabo, vai a todo custo, a todo vapor, permita-me a expressão, usar das suas artimanhas para lhe desviar, na corrupção, no engano, na prostituição, no adultério, na fofoca, na inveja, enfim, em tudo aquilo que desagrada a Deus. Mas se você tem juízo, se você tem cabeça que raciocina, que pensa, obviamente que você não vai perder a sua vida por conta disso, porque diz a palavra de Deus de que vale o homem ganhar o mundo inteiro e perder a sua alma. E há pessoas fazendo isso, ganhando muito dinheiro, mas muito dinheiro mesmo, de verdade. Há pessoas passando, gastando milhões e milhões em festas, gastando milhões em mansões, etc, etc. Mas e depois de morrer? O que restará da sua alma? O que iremos dizer, ou o que você, enquanto alma, irá responder diante do Altíssimo? Meu amigo e minha amiga, nós não estamos aqui a fazer um apelo para que você frequente esta ou aquela placa religiosa. Não. Nós estamos aqui a fazer um apelo. Não estamos a fazer um apelo para que você se apegue a um pastor, bispo, apóstolo, missionário, profeta. Não. Não é isso. O apelo que nós estamos aqui a fazer, por intermédio da fé, por intermédio do Espírito Santo, é para que você realmente ganhe consciência sobre o valor da sua salvação. Entenda que a salvação já foi, meu amigo e minha amiga, liberada para todos nós, quando o Senhor Jesus morreu na cruz, obviamente. Agora, caberá a cada um de nós tomar a decisão se realmente quer a salvação ou a perdição. Mas, missionário, irmão Mateus, o que, que eu faço para então ter a salvação da minha alma? Você deve aceitar primeiro a palavra do Senhor Jesus. Quando falamos em aceitar a palavra, é abandonar tudo o que é errado e, de hoje em diante, passar a crer de forma exclusiva, repito, exclusiva, na palavra de Deus. Creio de forma exclusiva na palavra de Deus, então pode ficar descansado, porque no dia em que Deus lhe chamar, você irá prestar contas, não mais com os homens, não mais com Satanás, mas você irá prestar contas com o próprio Deus, apresentando tudo aquilo que você fez aqui na terra. E, obviamente, que essas contas são para lhe coroar. A prestação de contas que você irá fazer não será para lhe condenar, será para lhe coroar, porque você então vai ganhar o bem mais precioso que um ser humano pode ganhar enquanto ser humano, que é a salvação da vida eterna. Meu amigo e minha amiga, é maravilhoso, é bonito, é extraordinário ter a vida entregue para Deus. Quando temos a nossa vida entregue para o Senhor Jesus, nós andamos com a consciência tranquila, com a consciência limpa. Por quê? Porque você não está invejando ninguém, você não está perseguindo ninguém, você não está prejudicando ninguém. Pelo contrário, você quer é ver o bem para os outros, é ver o bem para os demais e a sua vida entregue para Deus. 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Tá bem? Seja abençoado a sua família, seja abençoado os seus caminhos, seja abençoado tudo o que você faz, seja abençoada a sua fé, seja abençoado o seu ministério, seus caminhos, seu casamento, seus negócios, tudo o que o Senhor é e até o que o Senhor não é, nós abençoamos. Que o poder da fé, que o poder do Altíssimo alcance nesse instante, nesse momento, a sua vida. E se você crê com fé, diga amém e diga graças a Deus, graças a Deus. Meu amigo e minha amiga, já está muito mais do que abençoado. Agora toma uma decisão e siga em frente usando a sua fé pautada na palavra de Deus. Tá bem? Por hoje vamos ficando por aqui. Caso nosso Deus permita, amanhã estaremos de volta prosseguindo com o programa Momentos de Fé. Deus abençoe a todos vocês. Um forte abraço. E graças a Deus.
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2: No episódio anterior, lembrar do que tem recebido e ouvido, guardar e se arrepender. Três atitudes fundamentais que impedem a perda da salvação. Episódio de hoje: guarde as suas roupas. Eis que venho como ladrão. Bem-aventurado aquele que vigia e guarda as suas roupas, para que não ande nu e não se vejam as suas vergonhas. Por que vigiar e guardar as roupas? Um ladrão dificilmente roubaria roupas. O Senhor Jesus não deveria ter pedido para guardar algo de mais valor? A vergonha da nudez foi o primeiro sinal percebido pelo homem de que ele estava separado de Deus. O pecado trouxe a sensação de algo a esconder e levou o homem a buscar ocultar sua real condição para tentar se proteger. Rapidamente, Adão e Eva tentaram se cobrir com folhas de figueira. E até hoje, este tem sido o comportamento normal do ser humano. Diante do pecado, tenta se cobrir com as folhas de figueira da mentira, do auto-engano, da vida de aparências. Mas o que o homem julga tão bem escondido está completamente exposto diante do olhar onisciente do Altíssimo. E se este botão expusesse aqui os seus erros? Para todos verem, você teria coragem de apertar? um dia. É exatamente isso que acontecerá. Erros que você não conta nem para os mais íntimos, Deus irá revelar diante de todos. E no instante que a prestação de contas chegar, como ladrão na noite, você não vai querer ser visto nu. Mas não basta cobrir a nudez. Há uma roupa especial que devemos priorizar. Jesus conta a história de um rei que, no casamento do seu filho, encontrou um homem sem as vestes nupciais. O rei o expôs e mandou que fosse lançado nas trevas. A veste nupcial era uma credencial dada pelo rei para a entrada no casamento do seu filho. O Apocalipse fala dessas vestes exclusivas. A quem está nu, o Senhor Jesus aconselha que dele compre roupas brancas para que vista. E na festa de casamento entre ele e a igreja, a noiva aparecerá vestida desta forma especial. E foi-lhe dado que se vestisse de linho fino, puro e resplandecente. Porque o linho fino são as justiças dos santos. Esta é a roupa imprescindível para entrar na vida eterna e evitar a vergonha e desprezo eternos. A fé que salva a nossa alma, o mais importante item que devemos guardar. Tirar as folhas de figueira e assumir a vergonha temporária do arrependimento neste mundo é a única maneira de evitar a vergonha eterna e se limpar enquanto é tempo, para estar pronto, vigilante e perfeitamente vestido desde agora até o exato instante em que Ele vier te buscar.

0: haverá também coisas espantosas e grandes sinais do céu. Sucederão eventos terríveis e surgirão poderosos fenômenos. Nos Estados Unidos, Texas, a tempestade tropical Harvey provocou estragos e desespero. Já o devastador furacão Irma deixou rastro de destruição e mortes por onde passou. Jesus está voltando. No México, um terremoto de magnitude 8.4, registrado na costa sul do país, já é um dos mais fortes ocorridos na América Latina. Mais de 2 milhões de pessoas foram atingidas no sul do país. E o número de mortos sobe para 96.
1: A situação no México está muito feia, está muito difícil. O povo está muito assustado. Foi o pior terremoto registrado. Hoje aqui no México a gente viu dois sinais da volta de Jesus, porque dessa vez não foi só o terremoto, começou a aparecer luzes no céu, o céu brilhava assim, é como se fosse raio, mas não era raio, o céu iluminava e fechava, apareceu luzes no céu aqui no México. Tanto é que aqui as notícias dizem assim, terremoto no céu do México.
0: E haverá sinais no sol, na lua e nas estrelas. E sobre a terra haverá angústia das nações em perplexidade pelo bramido do mar e das ondas. Porquanto os poderes do céu serão abalados.

0: O que eu queria é que a senhora passasse essa mensagem para minha família, para nossa família. Porque o fato de crer que Jesus é o Salvador, o fato de não fazer mal a ninguém, não garante salvação. E eu tenho uma preocupação muito grande com a minha família aí no Brasil. E tudo isso, Jesus já falou, tudo isso é a volta de Jesus. Então eu queria que a senhora passasse essa mensagem para nossa família entender isso, que Jesus está às portas, Jesus está voltando.
1: Então verão vir o Filho do Homem em uma nuvem, com poder e grande glória. Ora, quando essas coisas começarem a acontecer, exultai e levantai as vossas cabeças, porque a vossa redenção se aproxima.

0: A fé e a inteligência trabalham juntas. Embora a fé seja encarada como loucura para esse mundo, ela é inteligente porque nos faz saber que temos direito à felicidade. A fé faz com que recusemos uma vida de derrotas e conquistemos uma vida de vitórias. Se tudo não está de acordo com os seus ideais, está na hora de você refletir com a sua inteligência e usar a sua fé para trazer à existência os desejos de seu coração.
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0: Acordar, tomar café, levar as crianças na escola, trabalhar, almoçar, arrumar a casa, descansar e no outro dia, tudo de novo. E assim é a nossa vida. Vivemos numa rotina diária. Se assim não fosse, nossa vida seria uma bagunça. Mas há um perigo que ronda a alma se tratando da rotina. Quando iniciamos algo na nossa vida, no começo tudo é novidade. O início no novo emprego, começo do casamento, a aquisição de um sonho de consumo, tudo é lindo e maravilhoso. Mas com o passar do tempo, para muitos aquilo pouco a pouco vai se tornando pesado e cansativo. Infelizmente, na vida espiritual tem sido assim para muitos. No início da fé, tudo é novo. Cada reunião mais forte que a outra, a Bíblia fica toda colorida de tantos versículos que ela marcou que chamaram sua atenção. As vigílias, não se importava se no dia seguinte, pela manhã, tinha que trabalhar. A santidade com as coisas de Deus, a maneira que olhava os obreiros servindo a Santa Ceia, o empenho do pastor em libertar aquela pessoa endemoniada. Mas com o passar dos anos, muitos continuam fazendo as mesmas coisas, porém de forma automática. O problema não está em fazer as mesmas coisas. O perigo está na religiosidade. É quando fazemos, mas aquilo se torna apenas uma tradição. Ir para a igreja, orar, cantar, ouvir a pregação e pronto. Cumpri meu papel de cristão. No domingo seguinte, tudo de novo. É aí que surge a frase, entrando no piloto automático. Essas palavras são muito usadas na aviação. Com a modernidade dos aviões, essa função facilita e muito a vida da tripulação. Os mais modernos praticamente fazem quase tudo. Essa praticidade traz uma certa sensação de segurança, porém nem sempre isso é confiável. Foi o que aconteceu com o voo 447 da Air France. A viagem Rio-Paris corria dentro da normalidade, mas após 3 horas de voo, a aeronave começou a apresentar problemas nos sensores, o qual desativou o piloto automático, o que fez a velocidade cair de 500 para 110 km por hora. Nesse momento, o comandante do voo não estava na cabine. Segundo a investigação, estava descansando. Os copilotos tentam reverter a situação, porém a falta de experiência os fazem tomarem decisões erradas. Enquanto isso, tentam várias vezes chamar o comandante. O capitão entra na cabine enquanto o avião cai e vira bruscamente. Já não dá mais tempo para nada. A aeronave caiu no mar. 228 pessoas morreram. Quando estamos acostumados a fazer sempre a mesma coisa, é comum ativarmos o piloto automático. Mas é nesse momento que a pessoa está mais vulnerável ao diabo, pois nesse período de distração, ele lança o seu ataque. E muitas das vezes, quando a pessoa tenta retomar o controle, não há mais tempo. Esse homem está acostumado a fazer esse número com a cobra de estimação. Parecia ser mais uma apresentação de tantas outras. Porém, algo inesperado acontece. A cobra começa a estrangulá-lo. Até que o homem cai desacordado no chão. Muitos até acham graça, pensando que fazia parte do show. Só depois de algum tempo, pessoas se dão conta do ocorrido e tentam salvar a vítima. Assim é o pecado. Ele vai dando coragem à pessoa. Erra a primeira vez e não acontece nada. O que faz a pessoa errar a segunda e a terceira, mas chegará uma hora em que o pecado irá dar o bote sem direito do indivíduo se defender. Pois a imprudência dos nécios os matará. E o falso bem-estar dos insensatos os levará à destruição. Muitos estão na igreja e na obra de Deus, fazendo tudo no piloto automático. Sabem fazer, mas não há mais aquele prazer do início. Acreditam estarem de pé, mas na verdade estão caindo como um avião sem piloto. Por isso que a vida cristã é feita de lutas e tribulações, pois esses momentos exigem mais de nós. É quando mais oramos, jejuamos e buscamos o socorro divino. Cuidado com o sucesso. A ausência de lutas, os momentos de glória, eles costumam nos levar à acomodação. Lembre-se que mar calmo nunca fez bom marinheiro.
1: Observe a plantação de trigo. Certamente uma das mais belas paisagens que podemos contemplar. Mas não se engane, no meio desses ramos há também o joio. Tente identificá-lo. A olho nu é praticamente impossível, pois sua aparência durante todo o crescimento é semelhante à do trigo. Por isso, o Senhor Jesus, nessa parábola, ensinou a seus discípulos que apenas o tempo mostraria a real identidade de cada um. Deixai-os crescer juntos até a colheita, e no tempo da colheita, direi aos ceifeiros: ajuntai primeiro o joio, atai-o em feixes para ser queimado, mas o trigo recolhei-o no meu celeiro. E é aí que surgem as diferenças. Quando maduro e cheio de fruto, o trigo se inclina e se curva. O joio, por sua vez, não produz fruto e não se inclina. Ao contrário, se eleva entre os ramos de trigo e se sobressai. E é nesse momento que há separação. O joio é arrancado e o trigo guardado no celeiro. Ao olhar para a multidão dentro de uma igreja, todos parecem iguais. Ao orar, ao cantar e até ao falar das coisas de Deus. Porém, somente os nascidos do Espírito possuem os frutos de justiça e se inclinam como trigo diante da vontade de Deus. Já o cristão joio é orgulhoso, não aceita a disciplina. Gosta de aparentar uma suposta santidade, porém o seu interior é completamente tóxico. E sempre será assim. Onde há o trigo, haverá o joio, para confundir, envenenar e, se possível, até arrancar o trigo para ser lançado no fogo. Somente o tempo revela o que está dentro de cada um. É na hora das lutas, dos desertos, quando somos sacudidos e até mesmo esmagados, que mostramos o que há em nós. Se formos trigo, os frutos aparecerão e permanecerão. Se for joio, logo não se curvará e mostrará a sua verdadeira face.
2: Sempre me perguntei por que às vezes parece que as pessoas de má fé tem os mesmos ou melhores resultados do que as pessoas que praticam bem. E hoje, eu entendi.
3: De acordo com a parábola, o bom e o ruim podem até parecerem iguais por um tempo. Mas o próprio tempo se encarrega de mostrar quem é quem.

Você já tentou desenhar uma linha reta? Depois, faça esse experimento. Sem a ajuda de uma régua, não é tão simples assim. E se não é fácil fazê-la em um simples pedaço de papel, maior ainda é a dificuldade de andar em linha reta. E você vai entender isso hoje. Nesta vida, existem muitos caminhos. Mas o mais importante e também o mais difícil, o da salvação da alma, trata-se de um caminho que não possui desvios. É como uma linha reta, e você tem que andar por ela. Mas como manter um percurso linear se dentro de nós já existe algo que nos impede naturalmente de andar em retidão? E isso comprovado pela própria ciência. Ninguém consegue andar em linha reta. Um experimento realizado por cientistas alemães mostrou que, de olhos vendados, o ser humano é fisicamente incapaz de manter uma trajetória linear. Esse fato material é também o retrato da realidade espiritual de cada um de nós. Mesmo quando acreditamos estar andando em linha reta, inevitavelmente nos desviamos, para a direita ou para a esquerda. O motivo disso permanece um mistério para a ciência. A única coisa evidente é que existe algo dentro de mim e de você que nos impede de andar em retidão. Podemos até tentar sozinhos percorrer este reto caminho, mas não tem jeito. Sozinhos, o desvio é certo. Assim é também sua vida espiritual. Enquanto o Espírito Santo, o verdadeiro guia, não estiver dentro de você, é assim que você está, caminhando de olhos vendados, exposto às perigosas linhas tortuosas deste mundo, num percurso impossível de se manter sozinho. Assim como para traçar uma linha reta, você precisa do auxílio de uma régua. E para caminhar sem se desviar, precisa tirar a venda dos olhos. Só com o Espírito Santo será possível andar no caminho que te levará para a salvação. O único que te dará condições de não se desviar nem para a direita, nem para a esquerda. Quem anda por este mundo sem o Espírito Santo pode até achar que está andando reto, mas as suas pegadas mostram um rastro dos desvios que tem cometido. Não se engane. A linha que você está traçando é a linha do perigo, que te aproxima mais do pecado do que da salvação. Por isso, priorize o Espírito Santo e seja um dos poucos que no final vai acertar. Os teus olhos olhem para frente e as tuas pálpebras olhem direto diante de ti. Não declines nem para a direita nem para a esquerda. Retira o teu pé do mal.

0: Vai me dizer que você não tem essa impressão de que o tempo está passando rápido demais. Não é impressão. Algo já começou a acontecer no nosso planeta.
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2: Um estudo realizado no Reino Unido apontou que a Terra está girando mais rápido.
3: That was the Earth's shortest day.
4: 2021 год может оказаться короче.
5: 但是有的时候你会不会觉得说, 哎, 快乐的时间总是过...
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0: Se aqueles dias não fossem abreviados, nenhuma carne se salvaria. Mas por causa dos escolhidos serão abreviados aqueles dias. Mais uma vez, a ciência alinha-se com as profecias bíblicas. Coincidência? Ou cumprimento da palavra de Deus em nosso tempo? Esta notícia repercutiu e chamou a atenção do mundo inteiro nos últimos dias. Em 29 de junho de 2022, a Terra completou sua rotação 1,59 milissegundos mais rápido do que o normal, dia mais curto da era do relógio atômico. Registros têm preocupado cada vez mais os especialistas dessa área. Desde o ano de 2020 as coisas andam estranhas. O dia mais curto registrado anteriormente foi superado 28 vezes só naquele ano. Num artigo publicado em uma famosa revista americana, vai mais além. Poderíamos estar começando um período de 50 anos de dias mais curtos. São muitas as teorias, mas cientistas ainda não sabem explicar o que está acontecendo com o nosso planeta. O sermão profético de Jesus, descrito em Mateus 24, diz que no final dos tempos, por causa dos escolhidos, os dias seriam abreviados. O que vemos até então é um número relativamente pequeno na duração das 24 horas do dia. Mas a pergunta é, por que agora? O mundo estaria sendo acelerado para chegar rápido o que está nas profecias? A volta do Senhor Jesus? Não precisa ser nenhum especialista para notar que o tempo está passando depressa. Quantas coisas parecem ter acontecido ontem? E já se passaram anos, décadas. Esses dias estávamos comemorando o Ano Novo. E agora, já estamos chegando no fim dele. Indiscutivelmente, os sinais proféticos se desenrolam a um ritmo impressionante. Tudo está se cumprindo em conjunto. Sinais no céu. Risco iminente de uma guerra nuclear.
7: Today, humanity is just one misunderstanding, one miscalculation away from nuclear annihilation.
0: O avanço tecnológico. Já é possível ver pessoas com implante de chip em suas mãos para guardar dados pessoais, abrir portas e até mesmo efetuar pagamentos. E mais além, empresas já iniciaram testes para o implante de chip no cérebro humano. Dentre outras coisas, as pessoas poderão acessar a internet pela mente. O espírito do anticristo já doutrina a humanidade. Aquilo que Deus criou já não é mais bem-vindo. Os valores estão invertidos. O cheiro de uma nova era é tão forte que tudo já parece um esgoto. Políticas ideológicas, imoralidades, materialismo, abandono da fé, perseguições e boicotes aos princípios bíblicos? O que será desta geração de crianças expostas a todo tipo de conteúdo podre e perigoso? Onde iremos parar? Tomara que, de fato, este tempo se acelere ainda mais e o Senhor Jesus retorne em glória para buscar os que se fazem escolhidos e por fim a toda essa imundícia que estamos vendo no mundo. Mas o que nos preocupa é você, que ainda está indefinido, vivendo no pecado, fingindo ser o que não é. Acorde! Observe a quantidade de sinais à sua volta. Veja! Tudo está mudando bem diante dos seus olhos. Já é quase meia-noite. Deus está com pressa. Largue as distrações e preocupe-se com a alma que está aí dentro de você, correndo o perigo de passar toda a eternidade no lago de fogo e enxofre. Saiba, este livro sagrado é mais atual do que qualquer notícia e comprovação científica que sairá amanhã. Aquele que testifica estas coisas diz: certamente cedo venho. Amém. Ora vem, Senhor.

0: 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Graças a Deus, que Deus de forma rica e poderosíssima abençoe meu amigo e minha amiga, a sua vida hoje, amanhã e eternamente. Está no ar o programa Momentos de Fé, aqui na Rádio Fé Angola, e quem fala consigo é o seu amigo de fé, o irmão Mateus. Olha, independentemente da sua classe econômica, da sua condição social, independentemente da sua religião, saiba que, meu amigo e minha amiga, existe um Deus que está disposto para mudar a situação que você está a enfrentar nesse instante, nesse momento, na sua vida. Tanto é que, antes de nós terminarmos esta transmissão, nós vamos orar a Deus pela sua vida. Eu gostaria que você preparasse aí o seu copo com água, assim como nós já temos aqui a nossa garrafa com água preparada, porque antes de terminarmos a transmissão, nós vamos clamar a Deus, nós vamos falar com Deus, nós vamos orar a Deus pela sua vida. E quando, meu amigo, amiga, fazeres o uso desta água, nós temos a mais absoluta certeza que o Deus Todo-Poderoso vai se revelar, vai se manifestar na sua vida por intermédio da sua fé, tá bem? Agora, mais do que se manifestar do ponto de vista físico, nós gostávamos aqui hoje de falar sobre a manifestação do poder de Deus na sua vida do ponto de vista espiritual. Se calhar você é aquele amigo, aquela amiga que nos acompanha nesse instante, se calhar num leito de dor, se calhar num presídio, se calhar em casa, no local de trabalho. Mas preste atenção, meu irmão e minha irmã. Nós temos N vezes falado aqui sobre o valor da alma. Quantas são as pessoas que nesse instante se encontram ouvindo esta transmissão, mas que não tem dado valor à sua alma? Meu amigo e minha amiga, quando o Senhor Jesus Cristo esteve aqui na Terra, Ele foi claro em dizer que no mundo, nós, os servos dEle, teríamos aflição. Mas Ele pediu que tivéssemos bom ânimo, porque do mesmo jeito que Ele venceu o mundo, todos aqueles que crescem nele também venceriam o mundo. Agora, quem é que nos ajuda a vencermos as tentações, os problemas, as aflições do mundo? É o Espírito Santo. Quem é o Espírito Santo? O Espírito Santo é o Espírito de Deus que nos ajuda a vencer o medo, a tristeza, a angústia, a aflição, os problemas físicos, espirituais, somente o Espírito Santo. Então, meu irmão e minha irmã, quando o Espírito Santo desce na vida da pessoa, independentemente se a pessoa é má, se a pessoa é rude, mas quando o Espírito Santo desce na vida da pessoa, o Espírito Santo vem e desce com um único objetivo: transformar a vida dessa pessoa. Ele faz conforme o Senhor Jesus fez lá na festa, quando transformou a água em vinho. Então é essa transformação que Deus, Ele quer fazer na sua vida. Olha, a palavra do Senhor Jesus Cristo aqui no livro de Atos dos Apóstolos, no capítulo 2, no versículo 1, diz assim: e cumprindo-se o dia de Pentecostes, estavam todos reunidos no mesmo lugar. Veja você, meu amigo e minha amiga, que para que o Espírito Santo descesse, para que o Espírito Santo descesse sobre o seu povo, sobre as pessoas que estavam naquele lugar, havia necessidade de todos eles estarem reunidos. Ou seja, quando nos reunimos num único lugar, com um único pensamento, com um pensamento voltado para Deus, clamando a Deus, então Deus, ele desce, derramando o Espírito dele sobre a nossa vida. Meu amigo e minha amiga, os apóstolos, os discípulos do Senhor Jesus Cristo estavam reunidos num único lugar, porque eles haviam recebido a promessa de que se não se ausentassem de Jerusalém, então eles receberiam o Espírito Santo. E foi exatamente assim que aconteceu, assim que se procedeu, porque eles obedeceram a palavra de Deus. Amigo, amiga, mais vale obedecer do que sacrificar. Então, sacrifica a vontade da sua carne, sacrifica o seu orgulho, sacrifica a sua vaidade, a inveja, sacrifica tudo aquilo, meu amigo, amiga, minha irmã e meu irmão, que você sabe que tem desagradado a Deus, que você sabe que não tem agregado valores para a sua fé, para a sua vida espiritual, expurga de si, deixe para lado e se apegue de forma exclusiva na palavra do Senhor Jesus Cristo. Nós não estamos aqui a falar que você tem que necessariamente se tornar num frequentador ou numa frequentadora desta ou daquela denominação religiosa. Não, nós queremos aqui transmitir a informação de que o que você precisa é se apegar na palavra do Senhor Jesus Cristo. Porque frequentar uma placa de igreja não vai mudar a sua vida. Fazer parte de uma religião, de uma denominação religiosa, não vai mudar a sua vida. O que vai mudar a sua vida é quando mesmo o Espírito Santo for derramado na sua vida. E o Espírito Santo, lógico, é claro, conforme estamos aqui a ler, não vai ser derramado na vida de alguém que tem um coração magoado, na vida de alguém que tem um coração cheio de raiva, cheio de inveja. Não vai acontecer isso. Só vai ser derramado na vida daquele que tem um coração disposto para se arrepender. Mas, irmão Mateus, olha, alguém me fez mal, alguém me prejudicou. Independentemente do que foi feito na sua vida, independentemente do prejuízo, dos danos que lhe causaram, pegue a sua vida e entrega para o Senhor Jesus, porque ele sabe, meu irmão e minha irmã, que mais do que o mal que lhe causaram, o bom mesmo é você ter o Espírito de Deus na sua vida. Vamos ficar com essa chamada. Depois dessa chamada, nós vamos voltar para o momento da oração. Fico com essa chamada e voltamos daqui a pouco. Graças a Deus.
1: Rico, pobre, celebridade, anônimo, modelo, feinho. Notou alguma diferença? É isso que resta desta matéria feita de barro que o ser humano tanto investe. Valoriza aquilo que é nada. E o que realmente muito vale é tratado como algo inexistente ou insignificante. Estou falando da alma. Por causa dela, uma guerra feroz acontece desde o início do mundo. Tamanho é o valor que ela carrega. Deus colocou no homem um pedaço dele, a eternidade. Nada que ele criou possui tanta preciosidade. Desde então, Satanás, o ladrão de almas, trabalha incansavelmente para que ela se desconecte do seu Criador. E o seu maior objetivo tem sido varrer da humanidade a ideia de que somos alma, distraindo o homem com os seus chocalhos. Nunca se viu uma geração tão materialista, preocupada exageradamente com a aparência e a opinião alheia, desesperadamente em busca da glória neste mundo, na corrida desenfreada pelo dinheiro e sucesso. Enquanto isso, suas almas vão se apagando e, pouco a pouco, definhando num vazio jamais visto em toda a história. A parte mais valiosa que possuem é, infelizmente, a primeira coisa que sacrificam pelas coisas deste mundo.
2: Do que adianta ganhar o mundo inteiro se perder a sua alma?

0: o que uma pessoa pode dar em troca da sua própria alma.
1: Se você pudesse ter todo o dinheiro da Terra, de acordo com o relatório de riqueza global mais recente, você teria cerca de 530 trilhões de dólares. Toda essa fortuna não chega aos pés do valor de uma única alma. É difícil de entrar na cabeça do ser humano, já que este se apega apenas ao que vê. Só não enxerga que dinheiro é papel, carro é lata, casa é pedra, e que ao partir deste mundo, tudo ficará por aí. O que se acumula na Terra não tem valor algum na eternidade. O preço da salvação da alma não foi pago com prata ou ouro, mas com o sangue do único Filho de Deus. Isso torna a alma humana a coisa mais valiosa da Terra. O valor que Deus coloca sobre ela é inegável e indiscutível. Mas, e para você? Infelizmente, muitos só saberão o valor da alma quando sentirem a dor da segunda morte e a separação eterna daquele que ofereceu gratuitamente a salvação pela fé. Sua matéria é inútil, mas a sua alma é infinitamente valiosa.
2: Graças a Deus, meu amigo e minha amiga, voltamos depois dessa chamada e você acompanhou, você entendeu o que essa chamada falou, do que se tratou dentro dessa chamada. Agora, nós vamos unir a nossa fé conforme os apóstolos, e você acompanhou.

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Muito bom dia a todas as nossas caras ouvintes. Bom dia para todos que estão sintonizados e ligados a nós. Sejam muito bem-vindos para mais uma edição do

É com imenso prazer que nós estamos aqui para marcarmos presença e fazê-la companhia das 10 às 11 horas e meia pelo horário de Angola. Hoje tem muita coisa boa selecionada para si, bom tema, boas músicas e já sabe, boa música passa aqui na Rádio Fé Angola, em especial no programa Coisas de Mulher. Por isso, é proibido desconectar-se, é proibido ficar desligado nesta hora 10 às 11. Porque do melhor que fala do universo feminino passa aqui na Rádio Fé Angola, em especial no programa Coisas de Mulher.

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Para os ouvintes da Rádio Fé Angola, já sabe que todas as quartas e sextas-feiras nós temos um encontro marcado das 10 às 11 horas para o horário de Angola. E hoje estamos aqui mais uma vez para fazê-lo companhia das 10 até aproximadamente 11 horas e meia pelo horário de Angola. E desta forma damos então início à nossa programação, ao nosso programa especial feito a pensar em si mulher, a pensar no que acontece no nosso dia a dia. Por isso, convide a amiga, convide a irmã, convide o marido, convide aquela pessoa que acha que lhe faz bem estar aí ao seu lado para acompanhar do bom programa que passa na sua manhã, para você que está em um país que a estas horas é manhã, para você que está em um país que a estas horas é tarde, noite, convide aquela pessoa que te faz bem e acompanhe e fique ligado a nós até pontualmente 11 horas e 30 minutos. Falando em horas, são 10 horas e 12 minutos. Esta é a Rádio Fé Angola, o programa O Ar. Você já conhece o programa, é o programa Coisas de Mulher. E está na supervisão Mateus Felipe Uncusso, na área técnica Armindo Pedro Manha, na coordenação deste maravilhoso programa está do outro lado Jesus Dias, na locução, já sabe, a sua amiga de sempre, Ana Paca Uncusso, que para hoje trouxe muito boa música e um tema bastante debatido, um tema bastante sério a ser debatido em qualquer esfera feminina. Mas sobre o nosso tema, vamos aguardar mais um bocadinho, mais um pouquinho. Por isso, permaneça ligado a nós, permaneça sintonizado a nós, porque hoje tem muita coisa boa.

Pois é, somos mulheres e somos fortes, temos força. Hoje, quarta-feira, 23 de setembro de 2026, marca o nosso calendário. E já estamos na Semana da Alegria, né? Para alguns já estão a contar os dedos, mas para outros ainda tem mais alguns dias para aguardar aquilo que nos faz rir. E também sabemos que já só nos faltam 3 meses para o ano de 2026, então, terminar. Neste processo dos meses que já passaram, gostaria de saber, será que conseguiu concluir pelo menos a metade dos seus projetos, dos seus objetivos traçados para o 2026? Será? Pois bem, se ainda não conseguiu, em 3 meses, muita coisa ainda pode acontecer. Por isso, ainda há tempo para correr atrás dos seus ideais. 10 horas e 18 minutos é o nosso horário.

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Mais uma vez saudamos a todos que só agora sintonizaram a Rádio Fé Angola, só agora sintonizaram o programa Coisas de Mulher. Saiba que este programa vai ao ar todas as quartas e sextas-feiras, das 10 às 11 horas, pelo horário de Angola. Por isso, seja muito bem-vindo a esta família que é a Rádio Fé Angola. Falando em família, gostaríamos de saber do seu lado, de onde nos ouve. Ouve-nos do seu local do trabalho, da rua, de casa. Como está a ser o seu dia de hoje? Quarta-feira, já no meio da semana. Já estamos quase a fechar a semana laboral. Estamos no finalzinho da semana e também já estamos no finalzinho do mês de setembro. Então, gostaríamos de ouvir do seu lado de onde nos ouve. Para isso, pode deixar a sua mensagem a partir do nosso WhatsApp, que é o 956-08-3866. 956-08-3866. Para você que nos ouve fora de Angola, discar apenas o indicativo 00244. 00244. 956-08-3866. 00244. 956-08-3866. Fale para nós de onde nos ouve, fale para nós o que gostaria de um dia ouvir no programa Coisas de Mulher e deixar o seu forte abraço para a sua pessoa favorita, uma motivação, uma mensagem de fé para os outros ouvintes que também estão sintonizados a nós nesta hora desde.

Estamos a ouvir Beyoncé. Por que que eu gosto muito das músicas da Beyoncé? Porque Beyoncé fala de mulheres, motiva mulheres, levanta mulheres. Por isso, ouvir as suas músicas é uma das formas também de podermos refletirmos naquilo que temos feito da nossa vida. Existem várias mulheres que se encontram neste momento cabisbaixas, encontram-se tristes, encontram-se desmotivadas com a sua vida, se calhar perderam um verdadeiro amor, terminaram um relacionamento, não conseguiram alcançar algumas metas. Então, ouvir as músicas de Beyoncé também é uma das formas de refletirmos e mudarmos o rumo da nossa história.

10 horas e 34 minutos marca o nosso relógio neste exato momento. Estamos a terminar o mês de setembro, estamos a terminar o mês de setembro amarelo. E neste mês, que sirva também de lição, que sirva também para olharmos à nossa volta e refletirmos um pouco. Neste mês de setembro, luta-se contra as pessoas, faz-se a campanha contra as pessoas que, por certas situações da vida, acham que já não existe mais saída a não ser tirar a sua própria vida. E estando no final deste mês de setembro, que é um mês considerado como um mês que se luta contra este problema psicológico que muitas pessoas enfrentam, quero dizer aqui a todos os nossos ouvintes, em especial às nossas mulheres. Por que é que vou diretamente às nossas mulheres? Porque as mulheres são as mais sentimentais, são os seres mais sentimentais que existem na face da Terra. Então, são as pessoas com mais facilidade de declinarem para este tipo de decisão, de darem cabo das suas próprias vidas, achando que é a melhor solução, é a melhor saída. Saiba que a melhor saída não é tirar a sua vida, não é jogar ao alto tudo que um dia já conquistou. A melhor solução mesmo, por vezes, é procurar alguém que lhe possa ouvir, que lhe possa transmitir segurança e que lhe possa motivar a ultrapassar esta situação. E nesta senda de procurar alguém para conversar, procurar alguém para dar um ombro amigo, também pode fazer isso mandando a sua mensagem no nosso WhatsApp, que é o 956-08-3866. Se enfrenta um problema que lhe tem deixado em depressão, lhe tem deixado sem saída, pode entrar em contato conosco deixando a sua mensagem e Deus nos dará capacidade para então ajudarmos a senhora ou o senhor a ultrapassar esta situação.

E para você que está aí do outro lado também, que tem presenciado o seu familiar, que tem presenciado o seu colega de trabalho, o seu colega de escola, o seu vizinho, cabisbaixo, não leve esta situação como frescura. Não leve este estado do seu vizinho, do seu amigo, do seu irmão, do seu primo, do seu pai, da sua mãe, como mais um estado normal. Pergunte, cuide, apoie, dê aquele braço amigo. Nós, os seres humanos, temos o costume de ouvir e julgar. Mas existe uma fase na vida, em situações, que nós somos mesmo obrigados a apenas ouvir e abraçar. Então, ouça e abrace o seu familiar, o seu amigo, o seu colega de trabalho, o seu vizinho, que estiver a mostrar comportamentos de indícios de depressão. Seja este braço amigo, seja este ombro para esta pessoa desabafar e se calhar até chorar para tirar aquilo que tem sido a sua frustração. Todos nós precisamos do abraço de alguém, todos nós precisamos da motivação, da força, da coragem e de saber que tem alguém aí do nosso lado para o que der e vier. Então seja isso, seja o acolhimento para aqueles que nesse momento precisam de acolhimento.

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1: 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Graças a Deus, que Deus de forma rica e poderosíssima, meu amigo e minha amiga, abençoe a sua vida e a vida dos seus entes queridos. Está no ar o programa Momentos de Fé, aqui na Rádio Fé Angola, e quem fala consigo é o seu amigo de fé, o irmão Mateus. Meu amigo e minha amiga, presta bastante atenção. Preste bastante atenção, principalmente você que nesse instante nos acompanha, nos ouve, num leito de dor, numa cama de um hospital, você que nesse instante nos acompanha, quem sabe, num presídio, na rua, sem teto, sem pão, enfim, abandonado por tudo e por todos. Antes de nós terminarmos esta transmissão, nós vamos profetizar. Nós vamos determinar, nós não vamos orar, não. Nós vamos determinar o milagre na sua vida. E quando nós invocamos o nome do Senhor Jesus Cristo, independentemente do problema que estejamos enfrentando, seja na família, na saúde, na vida financeira, enfim, Deus, Ele resolve rápido esse problema. Porque, na verdade, nós entendemos, eu entendo, que tudo depende da fé. A fé, meu amigo e minha amiga, pautada na palavra do Senhor Jesus, é que faz toda a diferença. E você sabe que nós temos vindo apelar aqui às pessoas para que manifestem a fé na palavra do Senhor Jesus, na palavra do Altíssimo. Olha, o salmista Davi disse assim: foi-me bom ter passado por aflição para que aprendesse a tua palavra. Repito, foi-me bom ter passado por aflição. O que é aflição? Aflição é problema, é luta, é dificuldade, é barreira. Foi-me bom ter passado por aflição para que aprendesse a sua palavra. Ou seja, Davi, rei de Israel, só teve acesso à palavra do Senhor Jesus por conta da aflição que ele estava enfrentando. Se não fosse a aflição, ele não teria aprendido os estatutos, a palavra de Deus. Então, você que está desanimado, você que está ali sem saber mais o que fazer, Deus, meu amigo e minha amiga, meu irmão e minha irmã, é com a sua vida. Seja você católico, evangélica, espírita, muçulmano, bruxo, ateu, com ou sem religião, Deus é com a sua vida. Mas, repito, com base na sua fé, porque não adianta nada você aplicar a sua fé nos homens, porque os homens falham. A sua fé, meu amigo e minha amiga, meu irmão e minha irmã, deve ser ou estar aplicada na palavra do Senhor Jesus. É a palavra do Senhor Jesus.

0: que realmente faz toda a diferença. Não existe, meu caro amigo, amiga, alguém que usou a sua fé, alguém que se colocou na palavra de Deus, alguém que pegou a sua vida e colocou na palavra de Deus e se deu errado. Não existe. Muito pelo contrário. Todos aqueles que creram na palavra de Deus, que depositaram a sua confiança na palavra de Deus, viram resultados. E você vai, com certeza, ver esses resultados a se manifestarem hoje, agora, porque nós vamos profetizar, nós vamos determinar para que o milagre de Deus realmente aconteça na sua vida. Amigo, amiga, você sabe que todos os dias nós temos transmitido aqui a palavra que tem libertado, que tem curado, que tem transformado milhares de pessoas. Agora, nós também estamos a apelar às pessoas, repito, estamos a apelar às pessoas, não todas, mas aquelas pessoas que realmente valorizam a palavra de Deus, a nos ajudarem com a sua oferta, com a sua contribuição, com a sua doação, com o seu dízimo. 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Quem dá, recebe. E quem dá, recebe, né? E quem pede, também recebe. 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Tá bem? Mas, repito, reforço, aplique a sua fé na palavra do Senhor Jesus Cristo. Creia nele, independentemente das lutas, das dificuldades, independentemente se a coisa está difícil, independentemente se você já não aguenta mais. Olha, aplique a sua fé na palavra do Senhor Jesus. Essa palavra, meu amigo e minha amiga, não falha, não falha. Nós não cremos em homens. Não. Eu particularmente não creio em homens, porque a própria Bíblia, por intermédio do profeta Jeremias, no capítulo 17, no versículo 5, diz assim: maldito o homem que confia no próprio homem. Então a minha confiança, ou a nossa confiança, não está fundamentada, não está pautada sobre a palavra dos homens, está pautada sobre a palavra de Deus. Essa palavra jamais volta vazia, não falha. É infalível essa palavra. Então, deposite a sua fé sobre a palavra de Deus e você com certeza verá resultados. Seja abençoado a sua família, seja abençoado os seus caminhos, seus negócios, seus projetos, seja abençoado a sua saúde, seja abençoado a obra das suas mãos, o seu trabalho. Meu amigo e minha amiga, seja agora mesmo transformado pelo poder da fé. Se você crer, diga amém e diga graças a Deus. Graças a Deus. Meu amigo e minha amiga, nós determinamos a sua cura, o seu milagre, a sua vitória, a sua bênção. Nós determinamos o impossível de Deus na sua vida. Agora, tome a decisão e siga em frente, depositando a sua vida sobre a palavra do Senhor Jesus. 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Por hoje vamos ficando por aqui, caso nosso Deus permita, amanhã estaremos de volta aqui, prosseguindo com o programa Momentos de Fé. Deus abençoe a todos vocês, um forte abraço, graças a Deus.
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Com toda sinceridade, é isso que eu espero para essa noite. Coisas lindas sejam produzidas pelo Espírito Santo de Deus em nossos corações. Que você saia daqui cheio de esperança. Por causa do Senhor. Por causa do Senhor que atua através das canções. E a gente vai relembrar agora uma canção do grupo Elo. É da sua época? As mulheres... Não! E o Juninho vai tocar um instrumento muito legal. Mostra aí, Juninho. Enquanto eles trocam a fita. Olha que coisa simples, né? Então, dá uma ideia. Eu ia dizer assim, uma ideia para as mulheres quando lavarem roupa, mas isso é machismo. Então, quando você, homem ou mulher, decidir lavar roupa, olha lá, dá para tirar um som no tanque e cantar e adorar o Senhor. Olha que benção.

E podemos aplaudir o nosso rei pela vida do nosso irmão Paulo César. Grupo Loves.

0: Olha, gente, é uma alegria tão grande. Vocês são novinhos, mas vocês vão chegar lá, né? Quando o cabelo começar a crescer aqui, não mais aqui, não é? Mas é tão bom a gente sentir os anos passando e sentindo Deus nos dando momentos como esse, onde o Paulo, sem dúvida alguma, poderia ser meu filho, e ele tem a coragem de me convidar para cantar com ele. Eu fico tão feliz mesmo, e muito desejoso de que Deus continue abençoando, e eu creio que assim será, porque Paulo faz parte de uma nova geração séria com relação às coisas de Deus. Eu reconheço, eu
1: pedi para ele cantar mais uma com a gente, vocês concordam?
0: Então, ok.

Os céus proclamam a glória de Deus. O firmamento demonstra a habilidade de suas mãos. Dia após dia, eles continuam a falar. Noite após noite, eles o tornam conhecido. Não há som nem palavras, nunca se ouve o que eles dizem. Sua mensagem, porém, chegou a toda a terra, e suas palavras aos confins do mundo. Deus preparou no céu uma morada para o sol. Dela o sol irrompe como um noivo depois do casamento. Alegra-se como um valente guerreiro em seu caminho. O sol nasce numa extremidade do céu e realiza seu trajeto até a outra extremidade. Nada pode se esconder do seu calor. A lei do Senhor é perfeita e revigora a alma. Os decretos do Senhor são dignos de confiança e dão sabedoria aos ingênuos. Os preceitos do Senhor são justos e alegram o coração. Os mandamentos do Senhor são límpidos e iluminam a vida. O temor do Senhor é puro e dura para sempre. As instruções do Senhor são verdadeiras e todas elas são corretas. São mais desejáveis que o ouro, mesmo o ouro puro. São mais doces que o mel, mesmo o mel que goteja do favo. São uma advertência para teu servo, grande recompensa para quem os cumpre. Quem é capaz de distinguir os próprios erros? Absolve-me das faltas que me são ocultas. Livra teu servo dos pecados intencionais. Não permitas que me controlem. Então serei inculpável e inocente de grande pecado. Que as palavras da minha boca e a meditação do meu coração sejam agradáveis a ti, Senhor, minha rocha e o meu redentor.

Eu quero trazer uma convidada que me abençoa todos os dias. Eu queria que ela viesse também adorar o Senhor conosco. Ela não apenas é minha esposa, mas amiga do Leandro. Tem um significado para a gente nessa noite. E eu queria receber com muito carinho e muito amor a minha esposa, Rebeca Neves.

Liberdade. Liberdade.

0: Se, pois, o Filho vos libertar, verdadeiramente sereis livres.
1: Vamos relembrar as canções da Arca Cristã.

Episódio de hoje: as lutas da vida cristã. Todos que creem almejam passar a eternidade junto com Deus. Mas sabemos que esse objetivo não é nada fácil. A verdade é que a coisa mais difícil que existe na face da Terra é a salvação da nossa alma. Uma coisa é estar salvo, outra coisa é você permanecer salvo. A nossa eternidade depende da luta que travamos dia após dia nesse mundo. E diga-se de passagem, que luta! Todos os dias somos bombardeados de problemas, tentações e situações que surgem para nos afastar de Deus. Você parou para observar que a partir do momento em que decidimos assumir a fé no Senhor Jesus, parece que o inferno inteiro se levanta contra nós? Por que a vida cristã é tão difícil? Quando a pessoa vivia no pecado, na vida errada, ninguém falava nada. Foi só se entregar a Deus e pronto. Todo mundo se levanta contra ela. O caminho para a eternidade não é fácil. A porta é estreita, a estrada cheia de espinhos. Quanta luta enfrenta um cristão para se manter de pé? É uma luta dentro de casa? É uma luta no trabalho, na escola? É uma luta diária que acontece na sua mente. O diabo trabalha incansavelmente para que o ser humano desista da salvação. O Senhor Jesus nos alertou quanto ao que passariam os que o seguissem. E sereis entregues até por vossos pais, irmãos, parentes e amigos, e matarão alguns dentre vós. De todos seres odiados por causa do meu nome, contudo, não se perderá um só fio de cabelo da vossa cabeça. E qual o motivo de tamanho ódio? O simples fato de se assumirem cristãos. Então, qual o segredo para permanecer firme, mesmo diante de tantas dificuldades? O segredo é imitar a fé daqueles que no passado suportaram tamanha oposição por causa daquilo que lhes foi prometido. Os primeiros cristãos sofreram com prisões, açoites e morte por causa da entrega ao Senhor Jesus.

Enfrentaram zombarias e torturas. Outros ainda foram acorrentados e jogados aos cárceres, apedrejados, serrados ao meio, tentados, mortos ao fio da espada. Pessoas das quais o mundo não foi digno. Mas por que mesmo depois de tamanho sofrimento, eles não negavam a fé? Pois os olhos deles já não estavam nesse mundo, mas naquilo que Deus havia preparado para eles nos céus. Mas agora aspiram a uma pátria superior, isto é, celestial. Por isso Deus não se envergonha deles, de ser chamado de seu Deus, porquanto lhes preparou uma cidade. Se as pessoas nesse mundo soubessem o que Deus está preparando para elas na eternidade, suportariam até o fim todas as lutas que têm passado. O que temos visto nos dias de hoje são pessoas que, por qualquer motivo, saem da igreja e largam Jesus. Seja por uma bênção não alcançada, por um mau testemunho de alguém falho, por uma luta que ainda não cessou. Imagine se elas passassem pelo que os primeiros cristãos passaram. Até hoje, em vários países, cristãos são perseguidos e mortos, mas mesmo assim não recuam com respeito à fé que assumiram, pois aguardam com ansiedade o verdadeiro reino no qual fazem parte. A verdade é que se os seus olhos não estiverem naquilo que está preparado para aqueles que amam a Deus, certamente você não irá suportar. Eu sei o quanto sua vida é uma guerra e o quão é difícil se manter de pé com tantos problemas. Mas não se esqueça, tudo isso vai passar e a recompensa para aqueles que perseverarem será infinitamente maior do que tudo.

Graças a Deus. Graças a Deus. Que Deus abençoe rica e poderosamente a sua vida. Estou aqui para falar com você. Senhor, senhora que está aí do outro lado, você que se encontra aflito, você que se encontra em uma situação difícil, estamos aqui para falar para si uma passagem, uma mensagem de Deus para a tua vida. E hoje estamos aqui no programa Momentos de Fé, levarmos a fé até si que nos acompanha a partir da sua casa, que nos acompanha a partir de um leito de dor, você que nos acompanha num momento difícil. O Senhor Jesus disse que ide ao mundo e pregai o Evangelho a toda a criatura. Estamos aqui para pregar, para passar essa mensagem até você que está aí do outro lado. E você que se encontra enfermo, que se encontra em uma situação difícil, você que se encontra aflito, aflita, você que precisa de um socorro, de uma intervenção urgente de Deus, fique conosco até o final deste programa Momentos de Fé. Já prepare a sua água, porque no finzinho desta programação nós vamos consagrar a água e ao fazer o uso dela, cremos que Deus poderá e vai restaurar a tua situação, porque tudo aquilo que nós consagramos e levantamos ao alto para Deus é consagrado e abençoado. Então, hoje, nesta edição do programa Momentos de Fé, trouxemos a história de alguém que era muito próximo do Senhor Jesus. Este alguém chama-se Lázaro, irmão de Maria e Marta. Maria que fez, lavou os pés do Senhor Jesus. Esta Maria, que era muito próxima ao Senhor Jesus, e Lázaro também, que era amigo de Jesus. Vamos abrir a nossa Bíblia, você que está aí do outro lado, a nos acompanhar. Vamos abrir a nossa Bíblia no livro de João 11. João 11, vamos ler a partir do versículo 21 ao 25. Esta história é longa. Lázaro era amigo do Senhor Jesus, mas ele foi pego por uma enfermidade, foi pego por uma doença. E em pleno esse percurso da doença, as suas irmãs acharam por bem então passar a mensagem para os que estão próximo de Jesus, para dar a conhecer da enfermidade que assolava a Lázaro. E estes informaram o Senhor Jesus de que Lázaro estava enfermo. O Senhor Jesus recebeu a mensagem da enfermidade de Lázaro. Mas o Senhor Jesus chegou no momento em que todos não mais acreditavam que a história de Lázaro seria modificada, que a história de Lázaro seria uma história para o cumprimento da palavra de Deus, para a manifestação do poder de Deus. Quando o Senhor Jesus chegou, Lázaro, aos olhos humanos, aos olhos de todos que estavam à volta de Maria e Marta, Lázaro já estava morto. Aos olhos físicos, Lázaro já estava morto. Mas para o Senhor Jesus, Lázaro estava dormindo. Então vamos aqui meditar na palavra de Deus. No livro de João, capítulo 11, no seu versículo 21 ao 25. Tem como título A Ressurreição de Lázaro. A Ressurreição de Lázaro.
Olha este título, A Ressurreição de Lázaro. E aqui diz o seguinte, 21. Disse, pois, Marta a Jesus: Senhor, se tu estivesses aqui, meu irmão não teria morto. Mas, porém, sei que tudo quanto pedirdes a Deus, Deus te concederá. Disse-lhe Jesus: Teu irmão há de ressuscitar. E respondeu Marta: Eu sei que há de ressuscitar na ressurreição do último dia. Disse-lhe Jesus: Eu sou a ressurreição e a vida. Quem crê em mim, ainda que esteja morto, viverá. Vamos ficar com estes versículos para chamarmos a razão a você que está aí do outro lado, você que se encontra na última instância do seu problema, você que se encontra no último momento do seu problema, numa situação no fundo do poço, que todos à tua volta veem que tudo parou, tudo acabou, tudo teve fim. Até aquelas pessoas mais próximas de ti não acreditam que esta situação poderá ser invertida, poderá ser uma situação para que o nome de Deus seja.

quem crê em mim, ainda que esteja morto, viverá. Maria e Marta andaram perto com o Senhor Jesus, ouviam dos seus milagres, ouviam e viam os seus milagres, mas no momento da aflição, no momento da perda, se esqueceram do poder do agir de Deus. Se esqueceram que Deus, usando o Senhor Jesus, poderia ressuscitar Lázaro. Poderia tirar Lázaro dos mortos e trazê-lo à vida. Choraram, entristeceram-se e lamentaram diante do Senhor Jesus. Senhor, se tu estivesses aqui, o meu irmão não estaria morto. Quantas vezes nós já presenciamos milagres extraordinários, mas no momento da aflição esquecemos que Deus é capaz de inverter a nossa situação. Venho aqui neste momento para lhe dizer que Deus pode ressuscitar a sua vida, que Deus pode inverter esse momento difícil em momento de paz, em momento de alegria. Basta somente que nós tenhamos fé e crermos no agir dele. Crermos que ele é capaz de fazer o impossível acontecer em nossa vida. Porque se continuarmos a ler este capítulo, nos versículos mais abaixo, o Senhor Jesus faz uma pergunta a Maria. A Marta, se ela crê que o Senhor Jesus pode ressuscitar o seu irmão, que o Senhor Jesus pode fazer algo diferente, será que você que nos acompanha crê que Deus pode transformar e mudar a sua história, a sua vida? Reflita nisso. Analise, olhe à sua volta, a grandeza de Deus, o poder de Deus. O que que Deus não pode fazer em sua vida? O que Deus não pode mudar na sua situação? Então, Deus pode mudar. Meu irmão, minha irmã, você que está aí do outro lado, saiba que Deus pode ressuscitar você. Deus pode ressuscitar os seus sonhos, os seus projetos, os seus planos. Deus pode lhe dar vida, saúde, vida com abundância, vida com saúde, vida com prosperidade, pode lhe dar o que você tanto quer, mas basta somente que você creia no poder dele. Porque depois de Marta mostrar que ela crê no agir de Deus, então Jesus fez o impossível, que é ressuscitar Lázaro, que já estava no túmulo, na sepultura, em um lugar que já não havia mais volta, em um lugar que já não havia mais solução, nem resposta, perante aos olhos humanos. Mas para Deus, houve uma resposta, uma solução e um propósito. Então é isso. Você está aqui neste exato momento, se calhar a nos acompanhar numa cama de hospital, se calhar está a nos acompanhar com muitas dívidas, se calhar está a nos acompanhar em momentos de separação, se calhar está a nos acompanhar com uma doença grave que os médicos lhe deram poucos dias de vida. Mas creia que esta situação pode passar, que esta situação pode chegar ao fim a qualquer momento, basta somente que creias. Se creres hoje, Deus pode inverter esta situação na sua vida. Prepare o seu copo com água, que nós agora vamos participar da oração e vamos pedir para que Deus. Vamos pedir para que Deus restaure a nossa vida. Vamos pedir para que

Deus ressuscite aquilo que se encontra morto em nossas vidas, mas que precisamos que haja vida, que haja luz naquela situação. Ore comigo neste exato momento. Vamos falar com Deus. Meu Deus e meu amado Pai, em nome do Senhor Jesus Cristo, Senhor, peço que o Senhor, nesta noite, neste exato momento, meu Pai, venha tocar naqueles que nos acompanham, venha tocar, meu Pai, nesta pessoa que está aí do outro lado, acompanhar este momento de fé, para que venha receber vida, para que venha ter vida e vida com abundância, meu Pai. Assim como o Senhor ressuscitou a Lázaro, assim como o Senhor tirou Lázaro daquela sepultura, que esta pessoa que se encontra enferma receba vida, que esta pessoa que se encontra endividada, que esta pessoa que se encontra a passar por momentos difíceis, querendo até, meu Pai, tirando a sua própria vida, porque já não encontra mais solução. Eu peço, meu Pai, neste exato momento, que o Senhor toque, que o Senhor, meu Pai, restaure, que o Senhor, meu Pai, traga vida, traga paz, traga consolo, conforto, força, meu Pai. Que o Senhor consagre esta garrafa com água, que o Senhor consagre este copo com água, que esta pessoa que está aí do outro lado levanta junto conosco. O Senhor coloque o seu poder, o Senhor coloque, meu Pai, a sua unção para restaurar, para dar vida, para dar saúde, para dar, meu Pai, harmonia, paz. Meu Pai, apresentamos esta água nas tuas mãos, que seja consagrada por ti, em nome do Senhor Jesus Cristo, Pai. É isso que nós lhe pedimos neste exato momento, para a honra e glória do teu santo nome. E você que crê neste exato momento, diga amém. E graças a Deus. Vamos beber a nossa água que foi consagrada e abençoada por Deus. E tenha fé que coisas melhores virão em sua vida. Que Deus abençoe rica e poderosamente a sua vida. Você que precisa de uma mensagem de fé, você que precisa de um atendimento, você que está aí precisa conversar, precisa se abrir para alguém para pedir uma orientação. Nós não somos perfeitos, nós estamos aqui para lhe ajudar segundo a orientação de Deus, a orientação do nosso Senhor Jesus. Então, deixe a sua mensagem para nós no nosso WhatsApp, que é o 956-08-3866. 956-08-3866. Para você que está fora de Angola, que também nos acompanha, vai então deixar a sua mensagem, vai deixar a sua mensagem para nós também, discando o indicativo 00244 956-08-3866. 00244 956-08-3866. Saiba que você não está sozinho, você não foi abandonado por Deus. Deus apenas quer que você manifeste a sua fé, que você procure ajuda nele. E se precisar de um braço amigo, de um ombro amigo, entre em contato conosco para que então Deus venha lhe orientar. Se Deus permitir, por hoje é tudo, e se Deus permitir, amanhã estaremos de volta aqui no programa Momentos de Fé. Deus abençoe.

0: Volta para Jesus. Para que me preocupar com isso hoje?
1: Que engano o ser humano tem com essa sensação de ter muito tempo pela frente. Vivem como se fossem imortais. Pensam que podem decidir o amanhã, até descobrir que ele não existirá.
2: Juliana Caroline foi assassinada na porta de casa, ao lado de uma das irmãs. A razão do crime ainda é um mistério. Mas a rebeldia dos 15 anos acabou levando a jovem para caminhos perigosos. Mas segundo Jenny, esta fase estava prestes a mudar.
3: De tanto que amanhã ela ia até se batizar na igreja.
4: Era uma promessa que ela tinha feito para vocês?
3: Era.
4: Queria se acertar.
3: Isso.
4: Não teve tempo.
3: Não teve.

0: O alerta da salvação. Episódio de hoje. Tarde demais.
1: Muitos estão descendo à sepultura. E uma grande maioria não pela velhice ou por doenças que matam aos poucos, mas sim becos de surpresa. Pessoas que haviam deixado para o dia, mês ou ano seguinte uma decisão importante de suas vidas e que infelizmente não deu tempo. Este é o maior erro que alguém pode cometer. Deixar para depois o que deve ser feito agora. Aliás, há uma expressão muito usada e criada pelo diabo para enganar milhões pelo mundo. Nunca é tarde demais. Por mais motivadora que pareça, é uma grande mentira. Pois, se tratando do futuro da alma, há um tempo limitado e determinado para se buscar a Deus.
0: Buscai ao Senhor enquanto se pode achar. Invocai-o enquanto está perto.
1: Quantos que dizem?
2: Ah, um dia eu volto para a igreja.
3: Eu ainda sou jovem. Vou aproveitar o mundo. Depois eu peço perdão a Deus.
4: Quando eu sentir no coração, me batizarei nas águas.
1: Sabe onde estão muitos desses que viviam dizendo, nunca é tarde demais? No inferno. Pois acreditaram na mentira do diabo e ignoraram os inúmeros avisos de Deus. Quantos alertas Deus nos deu ao longo da vida? E já deu ao longo da história. De Gênesis a Apocalipse, Deus sempre alertou a todos, mas nem todos quiseram o ouvir. Tudo o que estamos vendo acontecer no planeta são avisos de Deus, revelando que o tempo está se esgotando e para dar a você a oportunidade de salvação. É a sua última chance antes do tarde demais.

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0: No palco da vida, muitos se preparam para os mais aguardados espetáculos. No sonho de conhecer um ídolo que promete chegar. E nessa preparação, investem seu tudo.
1: Tô do interior, sou de São José dos Campos. Eu tive que vir pra cá, gasolina, pedágio, alimentação. Eu gastei uma média de 10 mil reais. Em janeiro eu pedi conta do meu trabalho, pra mim poder comprar os ingressos. E hoje, pra estar aqui, eu tive que faltar no trabalho. Eu vou faltar 10 dias no meu trabalho.
0: Encaram filas intermináveis, dispostos a tudo por uma experiência única.
2: Apareceu uma barraca e começamos a aparecer aqui. Várias barracas e viemos botando nossa barraca aqui também. Para realizar mais um sonho de reencontrar o RBD depois de 15 anos.
0: Aguardam o tempo que for, indo a extremos por alguém que nunca saberá da sua existência.
3: Eu tô com uma fralda geriátrica que nem fechar em mim fecha. Eu tô com uma fralda que não está fechada, entendeu? Eu comprei água, eu comprei leque.
0: Uma preparação cuidadosamente planejada e cheia de detalhes.
4: Em dia de jogo, a gente conseguiu aqui, com um comerciante próximo, guardar nossas barracas e 3 horas antes do jogo a gente sair, mas a gente vai marcar as barracas, né? Vai filmar, vai tirar foto, para provar que a gente está aqui, né, desde semana passada. É uma loucura que a gente está fazendo pelo RBD acampar 2 meses antes.
0: Até a hora finalmente chegar. Mas um evento muito mais importante, de impacto mundial, está prestes a acontecer. E quem tem se preparado? O arrebatamento. O maior evento que este mundo já presenciou. Jesus buscando os salvos. E que se prepararam para este momento. Mas e como será o arrebatamento para quem não se preparou? Quando este evento chegar, uma catástrofe global, incompreensível e aterrorizante acontecerá aos olhos de quem ficar. A sensação de insegurança abalará a Terra. O que aconteceu? Para onde levaram meu filho? Onde está minha mãe? Quem está seguro? A humanidade aberta a quem oferecer uma resposta. Qualquer resposta para aplacar o desespero. As pessoas venderão suas próprias almas por um pouco de segurança, porque não empenharam suas vidas, seu esforço e seus recursos na única preparação que realmente importa. E você? Está se preparando para o que mesmo?

0: O espelho não mente. O tempo está passando. E você também. Como é difícil de entrar na cabeça do ser humano de que é isso que somos. Não quer aceitar que este corpo tem prazo de validade. Busca a todo custo sua imortalidade nesse mundo, pois o aqui e agora é tudo que eles têm. Envelhecer é o desespero de muita gente. E retardar ou mascarar esse processo natural da vida se tornou o grande objetivo dessa geração que investe tempo e dedicação ao cuidado excessivo com algo que, cedo ou tarde, irá se desfazer. São inúmeros os exemplos daqueles que viveram o auge da beleza e hoje fazem de tudo para se manter assim. Porém, só estão piorando as coisas. Essa é a atriz Kim Novak, conhecida como a loura inacessível nos anos 50. E esta é ela hoje, após inúmeros procedimentos estéticos. Mickey Rourke foi um dos galãs mais famosos do cinema, porém atualmente ele está irreconhecível. Caetana FitzJames, a duquesa de Alba, ficou conhecida por demasiadas cirurgias e preenchimentos faciais. Ela morreu em 2014, aos 88 anos. A socialite Jocelyn Wildenstein torrou uma fortuna de 20 milhões de reais em plásticas. Ela já fez mais de 30 procedimentos só no rosto. Não tem jeito. Pode fazer o que quiser. A beleza e o vigor vão escapando assim como a areia da praia por entre os dedos. E você aí achando que esse rostinho bonito vai durar para sempre. O corpo escultural, siliconado, amanhã vai se resumir à aparência de um maracujá de gaveta. Prova de que não somos nada é que essa matéria tão investida e valorizada, assim que morre, já começa a exalar mau cheiro e em pouco tempo se decompor, precisando logo ser enterrada. Pobre homem. Pobre criatura que insiste em valorizar o que é perecível e desprezar o que é eterno. O que é mais importante? O corpo ou a alma? O que é maior? O que dura 80, 90, 100 anos? Ou o que existirá por toda a eternidade? Se você soubesse o quanto vale a sua alma, mesmo com tantos erros, ela tem um valor inestimável. Ela custou o sangue precioso do Filho de Deus, que se entregou pelo seu resgate. Quem descobre o seu valor, aplica toda a sua força e inteligência em zelar este tesouro imperecível. Não é desprezar o corpo, muito menos não cuidar dele. É não desprezar a alma por qualquer outra coisa. O que é mais importante? O corpo ou a alma?
1: O que você acha disso?
2: Uma adolescente causou polêmica depois de levar o bebê reborn a um hospital.
3: Uma mulher que se diz mãe de um desses bebês reborn acionou na justiça na Bahia para ter acesso à licença maternidade.
1: O que está acontecendo com essa geração?
4: Jovens e adultos estão usando chupeta como um acessório para aliviar o estresse.
1: Entramos em uma era muito estranha e perigosa. Onde bonecos de silicone recebem cuidados como se fossem de verdade. Enquanto bebês de verdade são jogados no lixo como se fossem bonecos descartáveis. O artificial está ganhando feições cada vez mais reais. E o real, cada vez mais artificial. Adultos agindo como crianças. Homens que se acham animais. casamentos com árvores. Pessoas saudáveis pedem amputações porque se identificam como deficientes.
5: Essa mulher realizou o sonho de ficar cega.
1: Todo dia, o dono da moda inventa alguma coisa nova. E o pior, o mundo aplaude, como se tudo fosse evolução. A geração que zomba de Deus. Que coça os ouvidos para a verdade. Que idolatra a aparência e despreza a essência humana. A alma. Parece que nem o planeta está mais aguentando ver tanto absurdo. E decidiu girar mais rápido para ver se tudo logo acaba. O mundo está doente. E por que não dizer em estado terminal? Mas nada disso é novidade. Pelo menos para quem já leu este livro. Mais atualizado e preciso que qualquer chat por aí. Há milhares de anos, já anunciava tempos assim. Tempos em que o amor se esfriaria. Tempos em que o errado seria aplaudido como virtude. E em que o conhecimento se multiplicaria. Tempos de vozes demais e verdades de menos. Esses dias já chegaram. Estamos vivendo as últimas páginas deste livro. A Era do Engano. Mas esta geração é incapaz de perceber, de ouvir, de crer. Só esquecem que o que o homem semear, isso também ceifará. Mais do que nunca, é preciso despertar. Há uma pandemia acontecendo, de almas adoecidas e condenadas ao sofrimento eterno. E a única vacina contra esse vírus letal está aqui. Nas palavras de quem deixou o seu espírito para curar a alma. Não brinque com a sua salvação. No episódio anterior, lembrar do que tem recebido e ouvido, guardar e se arrepender. Três atitudes fundamentais que impedem a perda da salvação. Episódio de hoje. Guarde as suas roupas. Eis que venho como ladrão. Bem-aventurado aquele que vigia e guarda as suas roupas, para que não ande nu e não se vejam as suas vergonhas. Por que vigiar e guardar as roupas? Um ladrão dificilmente roubaria roupas. O Senhor Jesus não deveria ter pedido para guardar algo de mais valor? A vergonha da nudez foi o primeiro sinal percebido pelo homem de que ele estava separado de Deus. O pecado trouxe a sensação de algo a esconder e levou o homem a buscar ocultar sua real condição para tentar se proteger. Rapidamente, Adão e Eva tentaram se cobrir com folhas de figueira. E até hoje, este tem sido o comportamento normal do ser humano. Diante do pecado, tenta se cobrir com as folhas de figueira da mentira, do auto-engano, da vida de aparências. Mas o que o homem julga tão bem escondido está completamente exposto diante do olhar onisciente do Altíssimo.
6: E se este botão expusesse aqui os seus erros? Para todos verem. Você teria coragem de apertar? Um dia, é exatamente isso que acontecerá. Erros que você não conta nem para os mais íntimos, Deus irá revelar diante de todos. E no instante que a prestação de contas chegar, como ladrão na noite, você não vai querer ser visto nu. Mas não basta cobrir a nudez. Há uma roupa especial que devemos priorizar. Jesus conta a história de um rei que, no casamento do seu filho, encontrou um homem sem as vestes nupciais. O rei o expôs e mandou que fosse lançado nas trevas. A veste nupcial era uma credencial dada pelo rei para a entrada no casamento do seu filho. O Apocalipse fala dessas vestes exclusivas. A quem está nu, o Senhor Jesus aconselha que dele compre roupas brancas para que vista. E na festa de casamento entre ele e a igreja, a noiva aparecerá vestida desta forma especial. E foi-lhe dado que se vestisse de linho fino, puro e resplandecente, porque o linho fino são as justiças dos santos. Esta é a roupa imprescindível para entrar na vida eterna e evitar a vergonha e desprezo eternos. A fé que salva a nossa alma, o mais importante item que devemos guardar. Tirar as folhas de figueira e assumir a vergonha temporária do arrependimento neste mundo é a única maneira de evitar a vergonha eterna e se limpar enquanto é tempo, para estar pronto, vigilante e perfeitamente vestido desde agora até o exato instante em que Ele vier te buscar.

Quem é Deus e quem é você? Bem, nós temos falado todos os dias sobre Deus e nós, seres humanos. Quem é Deus? Como ele age? E quem somos nós? Como agimos? É de suprema importância para você entender a sua própria condição. Como você está? Porque se você não enxergar a sua própria condição, como você vai cuidar de si mesmo? Não é verdade? E se você tem uma referência, que é Deus, se você não observa quem é Deus, como que você vai orientar a si próprio do que você tem que fazer? Então é necessário você conhecer quem é Deus e quem é você. Bem, nós vamos falar o que que você faz com a oportunidade. Será que você distrai com as oportunidades? E quando que vem a oportunidade? Que hora que ela surge? Vamos saber através da palavra de Deus. Jesus, porém, foi para o Monte das Oliveiras e pela manhã cedo tornou para o templo. Então, Jesus foi para o Monte das Oliveiras e depois ele tornou para o templo. E todo o povo vinha ter com ele e assentando-se os ensinava. Interessante aqui. O Senhor Jesus, quando ele viveu entre nós aqui neste mundo, ele tirava tempo para ir ao monte, como ele tirava tempo para ensinar. Logo pela manhã ele foi para o templo e o povo vinha ter com ele. E aí? Jesus assentou-se e ensinava. Sabe, que isso diz para a gente? De Jesus sentar-se e ensinar, que ele valorizava aquele povo, que ele cuidava daquele povo, que ele sabia que aquele povo precisava aprender. Então, ele aproveitava o tempo dele para falar com o Pai, para ter o seu momento pessoal com Deus Pai e para dar oportunidade a outras pessoas. Por exemplo, quando ele foi para o templo, ele foi lá para dar oportunidade a outras pessoas. E as pessoas, o povo, vinha ter com ele. Agora, por que que o povo vinha ter com ele? Porque Jesus sempre dava algo ao povo. Ensinamento, orientação. Jesus sempre estava agindo, ou seja, dando. E o que que aconteceu com isso? E os escribas e fariseus trouxeram-lhe uma mulher apanhada em adultério. Sabe, os escribas e fariseus, com inveja da popularidade do Senhor Jesus, porque o povo vinha ter com Jesus, e Jesus dava atenção, porque você sentar e ensinar é você dar atenção. E quantas vezes você não dá atenção às pessoas que passam na sua vida? Às vezes você vai à igreja, você ora, você lê a Bíblia, você dá o dízimo, você dá oferta. Mas as pessoas que vêm ter com você, é como se você não observassem elas. É como se você não valorizasse elas. E isso também diz, quando você não valoriza essas pessoas, porque isso diz que você também não valoriza a si próprio. Quando Jesus ia ao Monte das Oliveiras, ou aos montes, ele sempre falava com o Pai. Então, a forma com que Jesus
se relacionava com o pai, era também a forma com que ele se relacionava, ou seja, ele cuidava do povo, pois Deus Pai havia enviado o Senhor Jesus para dar a vida pelo povo. Imagina, você dar a vida é você dar tudo de si. E as pessoas hoje em dia, elas estão muito focadas no seu mundo, na sua família, no seu trabalho, no seu sucesso. Elas não estão pensando nas pessoas, nas almas que vêm ter com elas. Elas não aproveitam a oportunidade. E, obviamente, não têm experiências com Deus. Se eu dou para você, se eu passo a dar para você, se eu ensino, se eu me preocupo, isso é porque eu valorizo a minha própria vida com Deus. Eu tenho meu tempo com Deus. E esse tempo com Deus me faz eu cuidar da minha alma, daquilo que eu sinto, observar o que eu tenho sido. E eu sei que ao observar o que eu sinto, como eu ajo, como eu sou tentada até agir mal, até a desanimar, né? Eu sou tentada, às vezes, pelas dificuldades, a ceder para o mal. Mas a palavra de Deus sempre me ensina a me enxergar. Ou seja, esse momento do monte, que eu realmente tenho que subir, eu tenho que desfazer das minhas ocupações terrenais, físicas, para me elevar até Deus e observar o que eu tenho sido e qual é o pensamento de Deus a meu respeito. Quando leio a Bíblia, quando eu falo com Deus, é o resultado daquilo que eu tenho observado de mim mesma. Bem, já falei tanto, não é verdade? Vamos a uma trilha musical e eu vou deixar você agora com essa tarefinha. Por que não você não pensar no que você tem feito com a sua oportunidade? Será que você tem sentado e ensinado? Da mesma forma como você tem recebido de Deus? Será que você tem esse tempo onde você vai ao monte falar com Deus? Você tem o seu relacionamento com Deus? Bem, esse momento é com você e já voltamos após a trilha musical.

Pensou direitinho? Pois é. Quando você começa a procurar sobre quem você tem sido, é como que você está procurando o que é justo. O que é a palavra de Deus, como Deus age, como Jesus agiu e o que você age. Essa forma de você ler a Bíblia, de você meditar, de você procurar, é a forma que mostra um interesse da sua parte. Então, quando você lê a Bíblia, quando você medita, não é para que você cumpra com seu dever diante de Deus. É porque você precisa ter os pensamentos de Deus e diferenciar o que é seu, o que você faz de errado para você corrigir. É isso que a palavra de Deus me ensina. E é isso que a fé inteligente me faz. Ela me ensina. E eu tenho que ser humilde para realmente reconhecer as minhas falhas e agir, obedecer da forma que ela me orienta. E o que aconteceu? Jesus foi para o templo e todo o povo vinha ter com ele e assentando-se os ensinava. E os escribas e fariseus trouxeram-lhe uma mulher apanhada em adultério. Vamos ver agora o que acontece com Jesus em relação a essa situação onde a mulher foi apanhada em adultério. Ou seja, ela era casada e estava tendo um relacionamento com outra pessoa que não era o seu marido. Ela foi apanhada nessa situação e trouxeram para o Senhor Jesus. E quem foi que trouxe essa situação? Os escribas e fariseus. E sabe, às vezes não é nem necessário ter escribas e fariseus fazendo isso com a gente, mas às vezes uma situação nos provoca, uma situação que é contrário a gente. Imagina trazer uma coisa que é contrária a você, ao quem você é, e traz publicamente. O que você faz? E os escribas fariseus, né, trouxeram essa mulher. Se eles trouxeram essa mulher apanhada em adultério, eles já estavam assistindo essa mulher. Não é verdade? E eles já planejavam apanhar ela em adultério para justamente trazer para o Senhor Jesus e pegar ele desprevenido com a situação. E pondo-a no meio, disseram-lhe: Mestre, esta mulher foi apanhada no próprio ato, adulterando. E na lei nos mandou Moisés que as tais sejam apedrejadas. Tu, pois, que dizes? O Senhor que é correto, o Senhor que é perfeito, o Senhor que diz que é filho de Deus, que o seu pai é Deus. Eu quero ver agora o que o Senhor faz diante de uma situação onde a lei de Moisés diz que ela tem que ser apedrejada. O que você diz? Eles fizeram isso, e a Bíblia diz aqui. Isto diziam eles, tentando-o para que tivessem de que o acusar. Ou seja, colocando Jesus à prova para ter o que acusar o Senhor Jesus. Mas Jesus, inclinando-se, escrevia com o dedo na terra. Olha só, se você fosse provocada a essa situação diante das pessoas, testando você, será que você estaria calmo? Jesus estava inclinando-se e escrevia com o dedo na terra. E como insistissem, perguntando-lhe, endireitou-se e disse-lhes: Aquele que de entre vós está sem pecado, seja o primeiro que atire pedra contra ela. E Jesus não fez nada. Jesus não tinha pecado. Ele podia apedrejar aquela mulher. Ele é perfeito. Não havia pecado no Senhor Jesus. Nunca houve, nunca aconteceu dele ser reprovado. Mas aqueles escribas e fariseus, eles tinham a má intenção de trazer um tumulto para que acusasse ao Senhor Jesus.
Se fosse no seu caso, hein? Se fosse no meu caso, hein? A pessoa tentando me provocar, o que que eu faria? O que que você faria? Bem, tudo diz a respeito do que eu faço com a minha oportunidade. O meu tempo com Deus. Jesus, ele tinha tempo com o Pai. Ele tinha seus momentos a sós com o Pai. Depois que ele tinha os seus momentos a sós com o Pai, ele estava disponível para servir o povo. Sabe? Eu pergunto para você, será que você é essa pessoa tão atarefada, tão cheia de coisas para fazer, que tudo que você valoriza é a sua reputação diante das pessoas? Você fica muito nervoso, se te acusa, se testa você. Você fica fora de si, ou seja, você se deixa levar na carne. É. Sabe quando pega a gente desprevenido? Aí que vem à tona o que eu tenho preparado para a minha vida espiritual. E você também. Jesus, de uma forma assim, sem baixar o nível. E como eles insistiam, os fariseus, os escribas, endireitou-se, porque ele estava inclinado, escrevendo na areia, e disse-lhes: Aquele que de entre vós está sem pecado, seja o primeiro que atire a pedra contra ela. E tornando a inclinar-se, escrevia na terra, como se ele tivesse pecado, porque se ele atirasse, ele mostrava que ele não tinha pecado e ele tinha direito. Porém, ouvindo eles isto, acusados pela consciência, a consciência é um pedaço de Deus em cada ser humano, que a consciência mostra o que é certo e o que é errado. Saíram um a um, a começar pelos mais velhos até aos últimos. Por que os mais velhos? Porque os mais velhos pecaram mais. Ficou só Jesus e a mulher que estava no meio. Como é que você vê uma pessoa que está agindo mal? Será que você acusaria, entraria na roda dos escarnecedores para zombar daquela pessoa que fez mal? Ou você se manteria na posição de servir, de dar? De dar oportunidade? Essa pergunta, essa resposta, só você pode responder.

17 horas e 20 minutos, o dia está bonito, está bonito. Vamos fazer acontecer, não é? É para fazer acontecer. Hoje é quarta-feira, 23 de setembro de 2026.

Olha que já estamos no tempo de calor, estamos no tempo que é chamado de verão, não é? Mateus Pelé escreveu no chão a palavra seba. Boa tarde Angola, boa tarde mundo, já chegamos, este é o vosso e o nosso programa Noite Alegre. Não pode ver madame bonita, já quer dar o gosto de bom. Quando vejo a madame bonita, o olhar começa a sair, não é? O olhar fica todo mundo atento na mulher bonita. Quando vão descobrir que é casada, o problema surge. Muitos homens estão a ser partidos os corações porque as amadas são casadas. São casadas, meus irmãos. Não adianta ir lá, não adianta.

Quem não tem cão, caça com pato. A dica fica essa, quem não tem caça com pato. Ai, meu Deus. Esses patos talvez estão a fugir, né? Estão a nadar e a voar, os patos. Então o peixe não nada, o pato não nada, o pato flutua, né? Se assim está certo, o pato flutua. Ele vai flutuando assim pela água, né? Nadando, nadando, estamos a falar mais ou menos de entrar lá na água e fazer que todos, conforme o peixe faz, né? A mexer o corpo. Não, mas o pato ele fica em cima lá, todo a nadar. Que nem aquela história do patinho que não sabia nadar, patinho que estava perdido, de repente foi se encontrando, né? E não sabia nadar, tentava ensinar, mas ele entrava sempre para se afogar, entrava sempre lá, mas depois, com o tempo, né, foi aprendendo a nadar, foi aprendendo e depois tornou-se o patinho que sabe nadar. E mesmo assim ainda temos nossos irmãos que não sabem nadar, que nem eu, não é? Também não sei nadar, falar de nadar é falar de algo complicado, complicado. E nós que não temos barbatana, temos que bater mesmo as pernas, temos que batê-las.

17 horas e 24 minutos, marcam em todo o espaço angolano. O nosso tema de hoje, vamos falar sobre a amizade verdadeira. Como saber quem realmente está do nosso lado? Como vamos descobrir quem está do nosso lado? É hoje o nosso tema, a amizade verdadeira. Fique aí do outro lado, ligadinho à nossa programação, ao nosso programa. E para participar, enviando a sua mensagem, o seu contributo no nosso WhatsApp, que é o 956-08-3866. Wazuene, Moçambique! Já chegamos! Este é o Noite Alegre. Eu sou a Abelha António. Estaremos juntos até bem próximo, às 18 horas e 30 minutos. Meu colega Jesus, será que estás aí, meu colega? Ana Cusso! Está a dar estoques. A lembrar, estamos aqui a lembrar um pouquinho das músicas passadas, músicas que mexeram com o nosso ser, com o nosso esqueleto, não é? Há quem tem esqueleto rijo, há quem tem esqueleto mole. Há quem sabe dançar, há quem não sabe dançar, mas nós estamos aqui para fazer acontecer.

Nossa frase do dia: se Deus é contigo, quem será contra ti? Devo 17 horas e 26 minutos, marcam em todo o espaço angolano. Até faz-me lembrar quando estava no táxi. Um jovem estava a telefonar em frente do táxi. Ele dizia aos berros: eu não quero ser pai, não quero ser pai. Logo a senhora que estava ao lado olha para ele e diz: se não quer ser pai, seja mãe, filho. Ser mãe não é fácil. Então, se não quer ser pai, seja mãe. É muito fácil. Ser mãe é fácil, não é? É melhor só carregar 9 meses na barriga. Isso é fácil, é fácil. Depois, quando nascer, é só depois aguentar mais. Até nem. Até essa idade que tem que deixar a casa. Até porque tem muita gente que quando atinge a idade, mas ainda não deixa a casa. Ainda fica lá até envelhecer. Até foi uma história de uma jovem que já com 5 filhos não queria deixar a casa da mãe. Dizia: não, ela me nasceu, tem que me sustentar. Agora a pergunta surgiu. Agora, se ela, como tua mãe, tem que te sustentar, já se adultas, adulta com 5 filhas. Agora, quem vai sustentar as tuas filhas? Ela ficou pasmada.

17h28, marca o em todo espaço angolano. E você que está aí do outro lado, tem como participar do nosso programa? A amizade verdadeira. Queremos descobrir aqui a amizade verdadeira. Como devemos saber quem realmente está do nosso lado nestes tempos, não é? Nestes tempos que tudo agora é suspeito.

17h29 a todos os nossos estudantes que estão a sair da escola. Bom regresso a casa. Neste momento estão a regressar a casa para estarem com a família e aproveitar também fazer as suas tarefas, suas devidas tarefas, aproveitar fazer os deveres de casa, não é? Os professores dão deveres de casa, é para serem feitos. Por favor, meninos e meninas, vamos fazer os nossos deveres. E nossos papás estão a sair do trabalho. Bom descanso em casa. Para aqueles que vão em casa, não é? Há outros que gostam muito das fresquinhas. Vão lá procurar as fresquinhas para poder mexer a garganta, não é? Depois de um dia esgotante, vão chegar a casa todos já bem rebentados. Todos bem rebentados, porque já passaram na fresquinha. Essa garganta um dia vai congelar. Tempo de frio mesmo não quer deixar.

17 horas e 18 e 31 minutos, assim está certo, não é? 17 horas e 31 minutos, quero mandar um forte abraço a todos que estão a nos acompanhar neste exato momento, a todos que estão aí em Moçambique, Bangladesh, Peru, Indonésia, Brasil, Portugal, Angola. Um forte beijo e abraço, um forte beijo e abraço também ao embaixador Elias Luís Francisco e a nossa querida irmã Isabel João Sebastião. Um forte abraço a todos que estão aí a nos acompanhar. Você também que está aí do outro lado, quer enviar o seu beijo e abraço, envie para o nosso WhatsApp que é o 956083866. Está a chegar o momento do beijos e abraços. Vamos mandar um beijo e abraço para todos que nos enviaram a sua mensagem, o seu beijo e abraço, com o nome do seu querido, da sua querida, seu amigo, aquele que está lá ao lado a acompanhar o programa. Envie a sua mensagem para o nosso WhatsApp, beijos e abraços, 956-08-38-66.

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17h35, então se passa angolano, um forte beijo e abraço ao meu camarada, meu amigo, meu irmão Fernando Americano, um forte abraço, está aí a acompanhar o programa, beijos e abraço da Rádio Angola, especial do programa Noite Alegre com o seu irmão, amigo Abelha António, irmão de Caim. Olha, até vamos pegar ainda a falar sobre os nossos irmãos, as nossas irmãs, conforme estava a falar anteriormente, né? Que estão a sair da escola neste exato momento. Para os nossos professores que gostam de mandar lixívia, homo! Daqui em diante, os nossos papais e os nossos professores, né, estarão com lixívias o suficiente em casa para poder, né, fazer os seus deveres de casa. E vão aproveitar mesmo bem, vão aproveitar mesmo muito bem mesmo, porque a lixívia está um cara. O homo, aí os pratos já não vão faltar mais o homo, né? Já não vai mais faltar o homo. Para os nossos professores, por favor, por favor. Vamos ter atenção. Se for para mandar homos, não mande um. Mesmo dois, três, também conta também com os outros também que estão ali, né? Os nossos professores também estão ali a precisar de homo para casa. Mas será que isso vai depender do problema? O problema que o menino vai causar, não é? Será que isso vai depender mesmo do problema? Porque os nossos meninos também são outros que fazem coisas que não dá. Fazem muitos tipos de problemas que... Olha... Mas não trazer 5 pacotes de homo, 5 pacotes, 3 bidões de lixívia, ou até mandam resma, né? Há escolas que quando o menino se comporta mal, aproveitam mandar resma de folhas A4 para fazer o quê? Para a prova, tempos de prova, coloca aí resma ou as folhas na máquina impressora e pronto. Já tem folhas suficientes para quê? Para as provas, já não tem necessidade de mais levar... No cyber ou a escola gastar valores para... Atenção, não estou a incentivar aqui nada. Só estou a dizer que quem gosta de mandar trazer lixívias e homos, sabão, né? Vassoura, outros até esfregona. É só para não me esquecer, não me esqueço. Pode ligar, liga para mim. Liga para mim se eu não esquecer. Ai, ai, ai, ai, é muito complicado este mundo. Nossos professores estão a sair bem, muito beneficiados.

Atenção Mundo, 17:39. Não esqueçam que o nosso programa de hoje tem como tema Amizade Verdadeira. Como saber quem realmente está do nosso lado? Quem realmente está do nosso lado? Será que hoje, nestes tempos, ainda existem amizades verdadeiras? Será que o mundo, o pessoal todo, o people, será que está aí a ser verdadeiro ou não? Envie seu contributo se aí ou se ainda existem amizades verdadeiras e como é que nós devemos saber quem realmente está do nosso lado, quem realmente é nosso amigo. Envie a sua mensagem para o nosso WhatsApp que é o 956-08-3866.

17:41 em todo o espaço angolano. A nossa frase do dia: se Deus é contigo, quem será contra ti? E olha que a nossa curiosidade de hoje é sobre os nossos polvos. Os polvos têm 3 corações. Os polvos precisam de 3 corações para poderem manter-se vivo. Para manter-se vivo. É verdade. Os polvos precisam de 3 corações. Enquanto nós temos um. E temos um outro lá mais para baixo que serve como um segundo coração. Não é um coração, mas parece-se como um segundo coração. Que é a panturrilha. A panturrilha é considerado como o segundo coração. Nós chamamos mindanzo, é o termo mais utilizado, mindanzo. Senão o termo correto é panturrilha. Ela é considerada como segundo coração porque à medida que os seus músculos vão se contraindo, ele vai lançando o sangue para a parte superior do corpo. E muitos se perguntam como é que o sangue desce, circula para toda a parte do corpo, tá bom. Para aqueles que são muito altos, os nossos irmãos estão muito altos, não são os altos, mas também baixinhos. Mas para nossos irmãos altos, não é? Que o sangue desce para subir. Será que chega até na cintura e depois baixa? Ela é muito alto, o sangue vai demorar muito para subir. Mas não é este o caso, não é este o caso. A panturrilha vai contrair-se os músculos e ele lança o sangue lá mais para cima. E chega até o coração, depois há toda aquela troca ali, todo o processo que os nossos irmãos doutores, médicos, conhecem muito bem, conhecem melhor que eu. Então tudo aquilo acontece lá, mas a panturrilha é considerada como segundo coração. Enquanto que os polvos têm 3 corações. Os polvos têm 3 corações, é isto mesmo. E outra curiosidade é que os tubarões precisam continuar, alguns no caso, não é todos, alguns tubarões precisam continuar a nadar para respirar. Por quê? Porque certas espécies dependem do movimento da água pelas brânquias para obter oxigênio. Sabendo que na água também existe oxigênio, eles precisam continuar em movimento, precisam da corrente, precisam do movimento da água para que o oxigênio penetre dentro deles e consiga respirar. Por isso é que algumas espécies de tubarões precisam estar em movimento para conseguir respirar. Alguns tubarões não conseguem, se pararem, morrem. É onde vem se parar. Tem uma frase que diz sempre que só se para quando morre, né? Só descansa só na morte. Descansa só na morte. É mesmo esse tubarão, quando ele descansa, morre. Obrigatoriamente. Ai, as coisas estão bem conforme são. Deus já lhe destinou mesmo assim: se parar, vai morrer. Isto é muito complicado. Se você parar, vais morrer. Já imaginaram nós como seres humanos estamos a parar e de repente morremos? O lema aqui é andar, se mover, andar e se mover. Porque quando nós pararmos, morremos. Isto é complicado. Ai meu Deus, Santa Maria, Santo Deus. É muito complicado.

Atenção mundo, boa tarde, 17h48 em todo o espaço angolano. Temos a mensagem do nosso querido ouvinte, meu amigo, meu irmão, muito obrigado, Fernando Pause, mais conhecido como americano, muito obrigado, o homem da Eva, é o homem da Eva. Quando ele olhou para a Eva, disse, esta sim, é carne das minhas carnes e osso dos meus ossos. Ele e a Eva, só eles dois no jardim. E agora, olha, todos nós estamos aqui. É o homem da Eva, Fernando Pausa. Muito obrigado pelo seu contributo para o nosso tema Amizade Verdadeira. Hoje ainda temos amizades verdadeiras. O Fernando diz o seguinte... Amizade verdadeira, existe sim. Nota, na vida sempre terás mais conhecidos do que amigos. Muito obrigado, é isso mesmo. É muito bem verdade que hoje em dia muitos são conhecidos e poucos são amigos. Mas existe sim amigos.

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17 horas e 54 minutos, marcam em todo o espaço angolano. Está bonito, estamos no tempo de calor. Chegou o verão, tempo para ir à praia, o tempo em que muitos amam o momento de estarmos ali com a família, todos a relaxar um bocado. Agora podemos sim dizer adeus casaco, adeus cobertor. Nós queremos estar todos descobertos. Queremos todos estar descobertos. Agora não sei se quero descobrir alguma coisa aqui. Porque diz a Bíblia, aquele que está coberto será descoberto. Aquele que está escondido será encontrado. Vão revelar-se, vão se revelar. Agora é que o suor vai bater. Por favor, meus irmãos, minhas irmãs, vamos evitar usar roupas extremamente apertadas, pois no tempo de frio não se usa roupas extremamente apertadas para não ferir a pele, para não ferir o corpo. Por favor, vamos ter pena no nosso corpo, meus irmãos, minhas irmãs. E vamos beber também bastante água. Nesse tempo de calor, que é o tempo verão, é necessário beber muito. Se não beber muita água, pelo menos beba bastante sangue, sumo. Evitar aquelas nossas manas ali, né? Epa, enfim, vocês sabem. Mas para aqueles que gostam de coisas frescas, eu pelo menos não consumo bebidas frescas, não é? Mas para aqueles que consomem bebidas frescas, por favor, bebam, mas tenham cuidado. Embora seja o verão, tempo de calor, vamos necessitar de muito líquido no corpo, mas não devemos exagerar, porque quando nós exageramos, depois nós é quem sofremos. Por favor, vamos descontrair, vamos aproveitar, evitar ficar bastante tempo ao sol. Não devemos ficar muito tempo ao sol, porque senão estaremos a ferir a nossa pele, estaremos a ser queimados ou fritados e grelhados, né? Porque quando nós ficamos muito tempo no sol ou ao sol, e um lugar onde o sol mesmo está a bater de verdade, que é nossos lugares, que espécie de uma montanha, ali vamos ser grelhados e fritados e assados. Cuidado para não ser assado. Só estamos a ver o nosso irmão aí, está todo vermelhinho, todo vermelhão, que nem um peixe em via d'alho, todo vermelhão. Mas vamos a perguntar: irmão, o que é que se passa? Estava ao sol, e deixaste queimar assim porque estava a me cuidar. Não faça isso, por favor. Vamos ter atenção ao sol, beber bastante água, evitar andar descalço. O tempo de calor é o tempo que devemos prestar bastante atenção. E para aqueles nossos irmãos que estão sempre a transpirar constantemente, por favor, vamos andar com lenços de bolso. Vamos andar com um paninho de lado, para quando estivermos a dar por conta que estamos a transpirar, dá uma limpadinha rápida, uma limpadinha sutil, para evitar com que as pessoas olhem para nós e digam: estás mesmo a transpirar, o que é que está a acontecer? Veste a correr para o serviço, o que é que se passa? Né? O que é que se passa? Evitar usar também roupas, demasiadas roupas. Vamos evitar usar demasiadas roupas, porque nossos irmãos, nossas irmãs também usam muita roupa e de necessário. Já colocou aquilo, vai meter mais outra coisa, vai meter mais a camisa, vai meter mais o pullover, vai meter mais o casaco, vai meter mais o sobretudo, vai meter mais sei lá o quê, um pano em cima, um lenço em cima, vai colocar mais um capuchinho em cima, sem saber que o calor também está em cima. Está a lhe fazer transpirar. Atenção, por favor, não vamos exagerar. O calor está a bater e nós aqui também estamos a bater. A temperatura está bonita, está bem boa.

0: 17h58, estamos a falar de 28 graus Celsius que bateram hoje, atingiram até 28 graus Celsius, mas por enquanto estamos a 24 graus Celsius. É período noturno, não é? Estamos a entrar em período noturno, a temperatura tende sempre a baixar. Então, cada vez que a temperatura vai, vamos atingir num clima ou no período noturno, a temperatura também vai baixando, ajudando também para aquelas nossas manas que vendem água fresca, né? Vai ajudar a congelar também a arca. Tá vendo a arca congelada? Vai congelar a arca e a arca também vai congelar o saco de água fresca que está lá. Nossas mamás, nossas mães, nossas batalhadoras, mulheres guerreiras, muita força aí, muita força aí. Esse é o vosso tempo. Esse é o vosso tempo de estarem ali a vender
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0: o que devem vender.
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0: Esse é o nosso tempo, é o seu tempo das nossas mães. O tempo em que 20 kwanzas vale tudo. Este é o tempo. 20 kwanzas vale tudo. Boa noite, Angola. Boa noite, mundo. Já chegamos no período noturno. Waziwene, Sabona, Namaskar, mundo, Índia, Bangladesh, Peru, Nepal. Muito obrigado pelo carinho da sua audiência. Continue sempre aí ligadinho. A nossa programação Amizade Verdadeira. Será que hoje ainda existe? Queremos ouvir de ti que está aí do outro lado. Acompanhe. Mandar também um forte abraço à minha querida irmã que está aí a acompanhar neste exato momento, Shakira, mais conhecida como Jacira, não é? Um forte abraço, minha irmã, um forte abraço, está aí a acompanhar neste exato momento. Beijos e abraço do seu irmão Abel António e também do programa Noite Alegre, até porque já estamos de noite, não é? 18 horas, chegou a hora do jantar, vamos jantar o quê? Mamãe e papai, vamos já começar a pensar. Será que vamos jantar o quê? Vamos jantar arroz doce hoje quarta-feira, não é? Dá um bom arroz doce, a estas horas, um arroz doce básico. Mas isto é mais para os solteiros que ainda vivem sozinhos, não é? Tipo nós estamos aqui a viver sozinhos. Chegar em casa só fazer um arroz doce básico, só pegar água, coloca lá os tomates, depois coloca lá o arroz, não é? Sim, porque dizem que para o arroz doce ficar branco tem que usar tomate. Se o arroz doce não tiver tomate, não vai ser branco, vai ser apenas o arroz doce. Tem que meter sempre lá um tomatezinho, não é? Nossas manas que estão aí do outro lado, estão acompanhando. Então digam lá, temos que usar sempre um tomate no arroz doce. Faz bem. Faz muito bem. Mas enfim, aí nossas manas estão aí, outras já fizeram as compras, outras até já estão a jantar. Outras manas já estão a bicolar o funso, a bicolar, a bater. Nós gostamos de falar mesmo, bater o funso. É bater de verdade. É morote, é chimata, cabeçada, bicos e socos e tudo muito mais aí no funso, não é? Nossa, mana Jacira, como é que está a ver aí o funso? Está dando uma chapada? Está dando uma chapada no funso, hein? O nosso irmão Fernando também está aí do outro lado. Será que também está a dar chapadas no funso? Bicolar, não brinca, o funso hoje vai aquecer. A outra está a fazer um bom caldo para os nossos manos que estão nos hospitais, estão aí todos enfermos, mas queremos que Deus fará tudo para poder se levantar desta cama, para poder estar ali mais um dia na batalha, mais um dia nesta vida que é o nosso círculo, né? Levantamos a e caminhamos prontos para mais um dia avançar e trazer tudo de bom para os nossos.

0: 18h03, quero mandar também um forte beijo e abraço ao David, completou a idade no dia 14, se está certo, 14 de setembro, e teve uma festa, não é? Teve uma festa no domingo este que passou. Muitos parabéns, que Deus acompanhe sempre esta vida, este novo processo, esta nova etapa da sua vida, meu amigo, meu irmão, meu filho, David, muitos parabéns, continue sempre a crescer na santa graça do nosso Senhor Jesus Cristo, não é? É para acontecer e nós estamos aqui para fazer também acontecer.
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7:07 minutos, enfim, seu contributo, fala connosco. A amizade verdadeira ainda existe ou não? Nestes tempos em que a dúvida surge, será que ainda existe amizades verdadeiras? Fale conosco. 956-08-3867. Repito, 956-08-3867. Envie o seu contributo. Queremos ouvir de ti. Será que ainda existem amizades verdadeiras?

0: tem girão, yeah. Isso é JD, Estado Maior. E para todos cobiça, nós dizemos, não queremos saber.
1: Vocês sabem quem eu sou, man.

alavancou mais o estilo kuduro em Angola e no mundo, não é? Negrelha que trouxe das boas músicas para o mundo e partiu para a glória, que esteja lá com o nosso Senhor Jesus Cristo.

paga dobro. 18 horas e 10 minutos em todo espaço angolano. Este é o vosso e o nosso programa Noite Alegre com o Abel António. Estaremos juntos até 18, bem próximo às 18 horas e 30 minutos, enquanto já são 18 horas e 10 minutos. Dizíamos anteriormente, a nossa curiosidade é que os polvos têm 3 corações. Os polvos têm 3 corações e existem espécies de tubarões que precisam estar em movimento pelo mar, pela água, né, para conseguirem de respirar, porque se parar, acabam por morrer. A panturrilha é considerada como o segundo coração para os seres humanos, pois à medida que vai contrair seus músculos, vai lançando o sangue para a parte superior do corpo. E ficou por dizer também que a banana é considerada como uma baga de energia, que nem aquele boneco Pac-Man, que nem aquele boneco do Pac-Man, que tem que comer as super bagas para poder ganhar energia suficiente para comer os fantasmas. Ele tem que comer os fantasmas para poder derrotá-los e os fantasmas saírem da cidade, não é? Mas no fim os fantasmas voltam novamente com novas estratégias para tentar vencer o Pac-Man e dominar a cidade, mas Pac-Man volta a comer as bagas para poder derrotar os fantasmas. Então a banana é considerada como uma baga de energia, pois quando nós ingerimos a banana, quando nós comemos a banana, nós sentimos que as energias restabeleceram. Houve uma cheia de energia que vai haver ali. Por isso é que nossos irmãos que vão aos treinos, ao gym, que vão fazer o peito, os peitorais, vão fazer os músculos diversos, tanto como superior como inferior, eles comem sempre uma banana antes dos treinos. Comem sempre uma banana a caminho dos treinos ou após o treino, uma banana novamente para restabelecer ou voltar a energia que eles perderam lá nos treinos, porque às vezes os PTs, os personal trainer, assim está certo, né? Personal trainer. Os personal trainer, eles acabam por diversas vezes pegar um pouquinho pesado com alguns dos nossos irmãos que estão lá a fazer os músculos, os peitorais. Eles acabam por pegar um pouquinho pesado e quando termina o treino, chegam a casa, mandam aí em cima uma bananazinha para poder aliviar aquela tensão, para poder estar ali novamente na garra, porque há nossas manas também que vão lá fazer pernas, o bumbum, vão fazer pernas e o bumbum, e acabam por também ficar cansadas. Quando chegam em casa, já não têm força suficiente para bicolar o funso, porque o PT acabou com a energia dela lá. Então, mamos, por favor, vamos poupar nossas manas, porque tem mesmo que bicolar o fundo, senão o marido lá em casa também vai lhes bicolar, é ter atenção, e as nossas manas têm que ter sempre uma banana, e nossos manos também, sejam carinhosos, né? A esposa está a vir lá do ginásio, está a sair do Jimmy, quando chega, prepara mesmo aquela bananazinha, umas duas bananas, vendem 100, vendem 200, é simples, compra umas duas bananinhas, coloque ali e prontos, ela vai chegar, vai dar aquela bananazinha, vai mastigar, vai comer, vai restabelecer as energias. Quando vai agarrar na panela, ai meu Deus, só os bicolamentos vão sair em peso, e por falar em pesos, muitos gostam daqueles funs bem pesados, outros gostam dos funs mais leves, porque funs, muita gente diz que funs, para ser considerado mesmo bom funs, tem que pegar e atirar na parede. Se atirar na parede, bater e voltar, e não está bom.

Amizade Verdadeira, Amizade Verdadeira, 18h15, marcam em todo o espaço angolano. Estamos a falar sobre a amizade verdadeira. Será que hoje ainda existem amigos verdadeiros? Segundo a opinião do nosso ouvinte, Fernando, ele diz que existe sim, mas uma nota que é verdade. Na vida, sempre terás mais conhecidos do que amigos. Isso é muito bem certo. Na vida vamos sempre nos deparar com mais conhecidos do que amigos. E por vezes acaba que os conhecidos acabam por nos considerar amigos. E nós os consideramos conhecidos. Por vezes é necessário fazer sentir ou fazer os dois sentarem e concordarem que são amigos. Por vezes é necessário perguntar, és meu amigo? Somos amigos? E vai ouvir o outro lado, se vai dizer que são amigos ou não, para saber do outro lado se te considera como conhecido ou considera como amigo. Porque muita gente diz que são amigos, mas na realidade não são amigos, porque um deles não considera o outro como amigo. Mas uma coisa é bem verdade, a amizade é uma relação construída com confiança, respeito, sinceridade e apoio. Esta é a constituição de uma amizade. Deve haver confiança, respeito, sinceridade e apoio. Mas, vamos ter atenção, com o passar do tempo, podemos perceber que nem todas as pessoas que chamamos de amigos têm o mesmo compromisso conosco. Nem todo mundo que nós consideramos como amigo nos considera amigo. Por isso devemos ter a máxima atenção neste ponto. Porque ao passar do tempo, a amizade começa a esfriar. A amizade vai esfriar, só que a amizade não esfria quando os dois são considerados amigos. Só esfria quando um considera conhecido. Por quê? Porque um dos lados não vai demonstrar interesse. Não vai buscar, não vai se preocupar. Devemos ter atenção nestes pontos aqui. Uma amizade verdadeira não significa concordar com tudo. Quando temos uma amizade verdadeira, isso não significa que nós temos que concordar com tudo que o outro estiver a falar. Nós devemos também ter atenção às coisas que ele faz. Porque um amigo verdadeiro é aquele que consegue dizer a verdade na cara, mas com respeito. Porque hoje em dia, quando falamos dizer a verdade na cara, nós entendemos que esta amizade na cara deve ser dita de uma forma bruta. Só que não. A amizade na cara não deve ser dita de uma forma bruta. É sim com respeito. Quando nós chegamos até o nosso amigo, até a nossa amiga, e dizemos aquelas boas verdades que nós conhecemos, dos erros que está a cometer, até porque ninguém é perfeito, todo mundo é imperfeito. Então estaremos sujeitos a cometer erros, estaremos sujeitos a fazer coisas que desagradam o nosso próximo, que desagrada o nosso amigo ou a nossa amiga. Devemos ter atenção e dizer para ele, olha, até aqui você acertou, mas aqui acabaste por errar e desta forma não me sinto bem, não gosto disso e desta forma estarias a cometer perante a todos nós ou contra ti mesmo. Então devemos sempre ter todo esse ponto em mente que os nossos amigos, né, são também seres humanos, nós também erramos, eles também erram também. E acontece que uma das vezes houve uma jovem em que era supostamente amiga da outra, a outra não lhe considerava amiga, mas sim conhecida, conforme disse o nosso amigo Fernando. E naquela sequência de estarem em festas, amizades, uma acaba por envenenar a outra. E é logo em que comida? No feijão. Acaba por colocar coisas no feijão da outra, que quando a outra come aquele mesmo feijão gostoso, cheio de sal, ai meu Deus, olha de palma. Então, prontos, né? Ai, aquele feijão que já me deixa com a água na boca. Então, colocando coisas no feijão, a sua amiga come o feijão e logo sente vontade de vomitar, ir ao quarto de banho, tudo muito mais, e fica doente. E logo venham a descobrir que a suposta amiga foi a que envenenou a outra. Mas como a senhora envenenada, né, é mesmo amiga, não desprezou a sua amiga. Continuou sempre na amizade, embora tendo a certeza
que a outra ali envenenou. Mas ela disse assim, não, eu lhe considero como amiga, vou permanecer com ela, porque todo mundo erra. Muita gente diz que, olha, você cuidado, porque ela já te envenenou uma vez, pode te envenenar segunda vez. Mas, de certa forma, foram conversando, e aquilo acabou por se passar assim, desta forma, e não houve mais aquele momento de estarem ali em confusão, em brigas, e até hoje as duas são totalmente amigas e bem amigas. Portanto, hoje existe sim amizades verdadeiras, embora que muitos são considerados conhecidos. Muitos são considerados conhecidos e poucos são considerados amigos. É raro encontrar uma amizade verdadeira, mas quando encontramos uma amizade verdadeira, devemos agarrá-la com as duas mãos e caminhar. Saber se o outro lado também tem em mente que são amigos. Porque quem chega, somos amigos, se conheceram hoje, foram à festa, uma foi à festa, outra também foi à festa, se encontraram lá na festa, é minha amiga, meu amigo, logo já são amigos todos, mas quando saem de lá, todo mundo se espalha. Um outro dia vai lhe perguntar, sou teu amigo? Sim, és meu amigo, já festejamos juntos? Não, somos conhecidos, atenção, ATT, somos conhecidos, ainda não somos amigos, porque uma vez festejamos e depois tudo também acabou ali. Mas quando nós somos amigos, vamos trocar os números. Tem aqueles nossos amigos até que vêm dormir a casa, vêm praticamente já são de casa, a família toda prova, são de casa. E uma coisa também certa, falaram sobre a família. Muita família, muitos dos nossos familiares não aceitam certas amizades. Porque existem amizades que acabam por ajudar e existem também amizades que acabam por prejudicar. Amizades que acabam por influenciar mal os nossos irmãos, nossos filhos, e nós logo damos por conta, não, este aqui já não é amigo, porque a amizade deve ser boa, deve ser construtiva. Não adianta entrar em uma amizade onde não vai construir-se nada, praticamente vai se destruir tudo, vai se destruir a relação entre a família, vai se destruir a relação no trabalho, vai se destruir a relação na escola, a relação em todo lugar. Isso não é amizade, a amizade deve construir. Tem o meu amigo que estuda, tem o meu amigo que não estuda. Aquele que estuda, incentivo que não estuda para poder também estudar. Se não tem como lhe incentivar de uma forma verbal, mas incentiva dando alguns exercícios que deram lá na escola, perguntando algumas coisas, porque todo mundo é inteligente. Ninguém sabe nada, já cantou o Yannick. Ninguém é tão burro a ponto de não saber nada. Todos nós sabemos alguma coisa. Então, o que eu não sei, o outro pode saber. Não significa que ele, como não estuda, não conheça. Ele pode conhecer porque ele também assiste. Ele ouve, ele vê, investiga também. Então, desta forma, quando nós estamos em um lugar, podemos até mandar, o professor mandou uma tarefa. Não conhecemos aquela tarefa. Pergunte mesmo ao seu amigo. Olha, passa-me só aquela resposta. Será que conheces o que é isso? Sabes o que é isso? Ele pode falar, olha, ao meu ver, deve ser isto aqui. E logo vemos que, quando vamos fazer as devidas investigações, vamos ver que ele também está certo. Agora, desta forma, será que nós fomos prejudicá-lo? Ajudamos? Ajudamos desta forma, porque nós, de uma certa forma, lhe causamos o sentimento de pertença. Porque nós, desta forma, estaríamos a transmitir de que ele pertence ao nosso seio, pertence ao nosso meio de confiança. Até porque todo mundo que nos rodeia, temos sempre alguns que pertencem ao nosso ciclo de confiança. Algumas pessoas que podemos contar alguns segredos, outras pessoas que não podemos contar alguns segredos. Existem amigos que nós sabemos mesmo. Não, este amigo eu posso lhe contar, este amigo eu não posso lhe contar. Esta pessoa posso contar, esta pessoa não posso contar. Aquilo que está a mais, posso contar. Aquilo que está a menos, não posso contar, eu posso contar. Então, é desta forma que nós vamos começar a separar as águas, separar as coisas, e vamos descobrir quem realmente é nosso amigo, quem realmente não é nosso amigo. O seu amigo, ele é frontal e te disse uma verdade em que lhe doeu, não fique triste. É a forma dele de lhe transmitir que estás errado. Muita gente diz, não, meu amigo me disse que está errado, então a partir de hoje já não somos mais amigos. Não, é necessário entendermos o ser de cada pessoa.
Há pessoas que têm um ser mais leve, há quem tem um ser mais frontal e muito mais. Devemos ter atenção e conhecer quem realmente são nossos amigos. Para quem não tem amigo, eu aconselho a ter um amigo ou uma amiga. É necessário ter um amigo ou uma amiga para conhecer a sociedade, conhecer a si próprio, conhecer os outros. Porque nós estamos no mundo, não viemos no mundo, quer dizer, viemos no mundo sozinho, mas não vamos sozinho também. Mas não é para permanecermos sozinhos, é para estarmos ali todos em conjunto, para em harmonia continuarmos e caminharmos, levarmos esta vida que é a vida em que nós vivemos. Vamos compartilhar. A vida é boa quando compartilhamos do conhecimento, quando compartilhamos coisas boas. A vida ali avança, a vida vai em frente. Nós vamos ver também que tudo está mais leve. Estamos tudo também está mais leve. Vamos caminhar normalmente até chegarmos no nosso destino. Até porque dizem que quem não tem amigos não tem sucesso. Quando nós chamamos, muitas das vezes, chamamos link. Aqueles nossos links são de conhecidos, mas uma boa parte são de amigos. Porque o nosso amigo sabe, olha, o fulano não tem emprego, então vou procurar um emprego para ele. Quando achar um emprego, vai lembrar de si, porque sabe, não, ele é meu amigo, ele é boa pessoa, trata-me bem, eu também lhe trato bem, conversamos bem. Se eu errei, ele vem e me chama, me fala que aqui errei, aqui acertei e tudo muito mais. Então é muito bom termos amigos. Quanto mais amigos, melhor. Mais saibamos disse moer, ou coar, ou algo assim do gênero. Então devemos saber peneirar os nossos amigos. Devemos saber, este sim é amigo, este aqui não é amigo. Este sim posso contar algum segredo, este sim não posso contar um segredo. Porque amigos, quando contamos segredo, vai espalhar. E este não é amigo, é apenas um conhecido. Então devemos saber quais são e quais não são.

Boa noite, Angola, no relógio já marcam 18:27. Estamos a ouvir Afro Boogie com o título Merci Beaucoup. Mandar um forte abraço a todos que estiveram a nos acompanhar até aqui. Um forte abraço ao Fernando Pausa Americano, a Jacira, um forte abraço, muito obrigado pelo carinho da sua audiência. A todos também que nos acompanharam a partir de Peru, Bangladesh, Índia, Indonésia, Portugal, Brasil, Angola, Estados Unidos. Muito obrigado pelo carinho da sua audiência. Continue sempre a programação de Rádio Fengol. Este é o vosso e o nosso programa Noite Alegre. E eu sou Abel António, irmão de Caim. Eu estava na supervisão Matheus Felipe em curso. O meu colega Jesus esteve aí. Fique sempre ligado à programação de Rádio Fengola. 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Carrega! Nós vamos ficar por aqui, mas você continue sempre aí do outro lado a acompanhar a programação de Rádio Fengola. Não esqueça a frase do dia: se Deus é contigo, ninguém será contra ti. Fique sempre ligadinho, hoje quarta-feira. Não esqueça, Noite Alegre com Abel António. Sexta-feira tem mais barulho na casa. Tamo juntos até sexta-feira.

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Episódio de hoje: as lutas da vida cristã. Todos que creem almejam passar a eternidade junto com Deus. Mas sabemos que esse objetivo não é nada fácil. A verdade é que a coisa mais difícil que existe na face da Terra é a salvação da nossa alma. Uma coisa é estar salvo, outra coisa é você permanecer salvo. A nossa eternidade depende da luta que travamos dia após dia nesse mundo. E diga-se de passagem, que luta! Todos os dias somos bombardeados de problemas, tentações e situações que surgem para nos afastar de Deus. Você parou para observar que a partir do momento em que decidimos assumir a fé no Senhor Jesus, parece que o inferno inteiro se levanta contra nós? Por que a vida cristã é tão difícil? Quando a pessoa vivia no pecado, na vida errada, ninguém falava nada. Foi só se entregar a Deus e pronto. Todo mundo se levanta contra ela. O caminho para a eternidade não é fácil. A porta é estreita, a estrada cheia de espinhos. Quanta luta enfrenta um cristão para se manter de pé? É uma luta dentro de casa? É uma luta no trabalho, na escola? É uma luta diária que acontece na sua mente. O diabo trabalha incansavelmente para que o ser humano desista da salvação. O Senhor Jesus nos alertou quanto ao que passariam os que o seguissem. E sereis entregues até por vossos pais, irmãos, parentes e amigos, e matarão alguns dentre vós. De todos seres odiados por causa do meu nome. Contudo, não se perderá um só fio de cabelo da vossa cabeça. E qual o motivo de tamanho ódio? O simples fato de se assumirem cristãos. Então, qual o segredo para permanecer firme, mesmo diante de tantas dificuldades? O segredo é imitar a fé daqueles que no passado suportaram tamanha oposição por causa daquilo que lhes foi prometido. Os primeiros cristãos sofreram com prisões, açoites e morte por causa da entrega ao Senhor Jesus.

Enfrentaram zombarias e torturas. Outros ainda foram acorrentados e jogados aos cárceres, apedrejados, serrados ao meio, tentados, mortos ao fio da espada. Pessoas das quais o mundo não foi digno. Mas por que, mesmo depois de tamanho sofrimento, eles não negavam a fé? Pois os olhos deles já não estavam nesse mundo, mas naquilo que Deus havia preparado para eles nos céus. Mas agora aspiram a uma pátria superior, isto é, celestial. Por isso Deus não se envergonha deles, de ser chamado de seu Deus, porquanto lhes preparou uma cidade. Se as pessoas nesse mundo soubessem o que Deus está preparando para elas na eternidade, suportariam até o fim todas as lutas que têm passado. O que temos visto nos dias de hoje são pessoas que, por qualquer motivo, saem da igreja e largam Jesus, seja por uma bênção não alcançada, por um mau testemunho de alguém falho, por uma luta que ainda não cessou. Imagine se elas passassem pelo que os primeiros cristãos passaram. Até hoje, em vários países, cristãos são perseguidos e mortos, mas mesmo assim não recuam com respeito à fé que assumiram, pois aguardam com ansiedade o verdadeiro reino no qual fazem parte. A verdade é que se os seus olhos não estiverem naquilo que está preparado para aqueles que amam a Deus, certamente você não irá suportar. Eu sei o quanto sua vida é uma guerra, e o quão é difícil se manter de pé com tantos problemas. Mas não se esqueça, tudo isso vai passar, e a recompensa para aqueles que perseverarem será infinitamente maior do que tudo.

0: rico, pobre, celebridade, anônimo, modelo, feinho. Notou alguma diferença? É isso que resta desta matéria feita de barro que o ser humano tanto investe. Valoriza aquilo que é nada. E o que realmente muito vale é tratado como algo inexistente ou insignificante. Estou falando da alma. Por causa dela, uma guerra feroz acontece desde o início do mundo. Tamanho é o valor que ela carrega. Deus colocou no homem um pedaço dele, a eternidade. Nada que ele criou possui tanta preciosidade. Desde então, Satanás, o ladrão de almas, trabalha incansavelmente para que ela se desconecte do seu Criador. E o seu maior objetivo tem sido varrer da humanidade a ideia de que somos alma, distraindo o homem com os seus chocalhos. Nunca se viu uma geração tão materialista, preocupada exageradamente com a aparência e a opinião alheia, desesperadamente em busca da glória neste mundo, na corrida desenfreada pelo dinheiro e sucesso. Enquanto isso, suas almas vão se apagando e, pouco a pouco, definhando num vazio jamais visto em toda a história. A parte mais valiosa que possuem é, infelizmente, a primeira coisa que sacrificam pelas coisas deste mundo.
1: Do que adianta ganhar o mundo inteiro se perder a sua alma?

0: o que uma pessoa pode dar em troca da sua própria alma?
1: Se você pudesse ter todo o dinheiro da Terra, de acordo com o relatório de riqueza global mais recente, você teria cerca de 530 trilhões de dólares. Toda essa fortuna não chega aos pés do valor de uma única alma. É difícil de entrar na cabeça do ser humano, já que este se apega apenas ao que vê. Só não enxerga que dinheiro é papel, carro é lata, casa é pedra, e que ao partir deste mundo, tudo ficará por aí. O que se acumula na Terra não tem valor algum na eternidade. O preço da salvação da alma não foi pago com prata ou ouro, mas com o sangue do único Filho de Deus. Isso torna a alma humana a coisa mais valiosa da Terra. O valor que Deus coloca sobre ela é inegável e indiscutível. Mas e para você? Infelizmente, muitos só saberão o valor da alma quando sentirem a dor da segunda morte e a separação eterna daquele que ofereceu gratuitamente a salvação pela fé. Sua matéria é inútil, mas a sua alma é infinitamente valiosa.

Um dia, você vai acordar neste mundo pela última vez. Vai viver a sua última manhã. Um dia, você vai comer a sua última refeição. Vai ver sua família pela última vez. Vai dizer as suas últimas palavras. E vai olhar com os seus olhos pela última vez. Um dia, seu coração vai bater a última batida. E você vai expirar pela última vez. Um dia, você abrirá os seus verdadeiros olhos pela primeira vez. E se entenderá como você realmente é. Uma alma. Nesse dia, você verá que tudo é tão real quanto aqui. E enxergará pela primeira vez quem virá te buscar para a eternidade junto dele. Este é aquele a quem você dedica seu tempo, seus dias, suas vontades neste mundo. Aquele a quem você decidiu servir nesta vida. Isso te assusta ou te conforta? O seu último dia nesta terra será também o seu primeiro dia numa eternidade feliz ou desesperadora.

Com toda sinceridade, é isso que eu espero para essa noite. Coisas lindas sejam produzidas pelo Espírito Santo de Deus em nossos corações. Que você saia daqui cheio de esperança. Por causa do Senhor. Por causa do Senhor que atua através das canções. E a gente vai relembrar agora uma canção do grupo Elo. É da sua época? As mulheres... Não! E o Juninho vai tocar um instrumento muito legal. Mostra aí, Juninho. Enquanto eles trocam a fita. Olha que coisa simples, né? Então, dá uma ideia. Eu ia dizer assim, uma ideia para as mulheres quando lavarem roupa, mas isso é machismo. Então, quando você, homem ou mulher, decidir lavar roupa, olha lá, dá para tirar um som no tanque e cantar e adorar o Senhor. Olha que benção.

0: Olha, gente, é uma alegria tão grande. Vocês são novinhos, mas vocês vão chegar lá. Né? Quando o cabelo começar a crescer aqui, não mais aqui, não é? Mas é tão bom a gente sentir os anos passando e sentindo Deus nos dando momentos como esse, onde o Paulo, sem dúvida alguma, poderia ser meu filho, e ele tem a coragem de me convidar para cantar com ele. Eu fico tão feliz mesmo, e muito desejoso de que Deus continue abençoando, e eu creio que assim será, porque Paulo faz parte de uma nova geração séria com relação às coisas de Deus. Eu reconheço, eu
1: pedi para ele cantar mais uma com a gente, vocês concordam?
0: Então, ok.

Os céus proclamam a glória de Deus. O firmamento demonstra a habilidade de suas mãos. Dia após dia, eles continuam a falar. Noite após noite, eles o tornam conhecido. Não há som nem palavras, nunca se ouve o que eles dizem. Sua mensagem, porém, chegou a toda a terra, e suas palavras aos confins do mundo. Deus preparou no céu uma morada para o sol. Dela o sol irrompe como um noivo depois do casamento. Alegra-se como um valente guerreiro em seu caminho. O sol nasce numa extremidade do céu e realiza seu trajeto até a outra extremidade. Nada pode se esconder do seu calor. A lei do Senhor é perfeita e revigora a alma. Os decretos do Senhor são dignos de confiança e dão sabedoria aos ingênuos. Os preceitos do Senhor são justos e alegram o coração. Os mandamentos do Senhor são límpidos e iluminam a vida. O temor do Senhor é puro e dura para sempre. As instruções do Senhor são verdadeiras e todas elas são corretas. São mais desejáveis que o ouro, mesmo o ouro puro. São mais doces que o mel, mesmo o mel que goteja do favo. São uma advertência para teu servo, grande recompensa para quem os cumpre. Quem é capaz de distinguir os próprios erros? Absolve-me das faltas que me são ocultas. Livra teu servo dos pecados intencionais. Não permitas que me controlem. Então serei inculpável e inocente de grande pecado. Que as palavras da minha boca e a meditação do meu coração sejam agradáveis a ti, Senhor, minha rocha e o meu redentor.